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5: De volta abrindo nossa segunda hora aqui do Boa Noite KTV, agora 9 horas e 2 minutos. Primeira com Trace Chapman.

0: KTV FM, meu tempo todo com você, Elias Jack, fechando mais um ano só de músicas com Amanhã Não Se Sabe. Agora 9 horas 28 minutos, boa noite KTV com você até a meia-noite e a melhor programação do seu rádio. Temperatura em Cascavel caindo, 4.1, Foz com 5.7. Já voltamos.
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0: Para 9 horas e 32 minutos, voltamos com mais meia hora só de músicas. Obrigado pela sua audiência.
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0: Abrimos com Gypsy Kings.

0: KTV FM, o tempo todo com você, Djavan, nem um dia. Demais essa música, né? Agora 9 horas e 48 minutos, seguimos com meia hora só de músicas e Hadaway.
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Cadê FM o tempo todo com você? Os Paralamas do Sucesso, aonde quer que eu vá. Fechando mais uma hora aqui do Boa Noite KTV, as melhores músicas pra você. Meia hora só de músicas. Olha só o que rolou aqui: Inexcess, Hathaway, Djavan, John Secada, James Blunt e a primeira com Gypsy Kings, Caminhando por La Cali. 9h59 e a temperatura só cai. 3,8 em Cascavel, 5 graus em Foz. Já voltamos.

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3: Agora 10 horas e 3 minutos, voltamos com mais meia hora só de músicas aqui do Boa Noite KTV.
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3: E a primeira com Lionel Richie.

Cada vez firme o tempo todo com você, Maurício Manieri. A música do Rádio Táxi, com a participação do Rogério Flauzino, Eva. Agora 10h17, seguimos com meia hora só de músicas, as melhores para você, George Michael.

0: KTVFM, o tempo todo com você, Silvia Patrícia. Essa música linda demais, né? Pro meu amor. Fechando mais meia hora só de músicas, agora 10 horas e 30 minutos. E a temperatura, hein? Cascavel com 3 graus, 3.1. Foz do Iguaçu com 4.8. Vou intervalar rapidinho, já voltamos com mais meia hora só de música. Segura aí.
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0: Já estamos de volta com o Boa Noite KTV, agora 10 horas e 33 minutos.
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0: Abrindo mais meia da só de músicas com Fort Wagner.

Fica a TV FM o tempo todo com você, Djavan. Skank, resposta. Agora 10h47, seguimos com a melhor de músicas e Elton John.

0: KTV FM, o tempo todo com você, Barão Vermelho, fechando mais uma hora aqui do Boa Noite KTV com O Poeta Está Vivo. Rod Stewart, Elton John, Skank, Rhythmics e a primeira com For Wagner. Só, olha só essa programação, hein? Meia hora só de músicas, agora pontualmente 11 horas e a temperatura 13 em Cascavel, 5 em Foz. Já voltamos com a nossa última hora.
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0: De volta com Boa Noite KTV, abrindo a nossa última hora, agora 11 horas e 3 minutos.
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0: A rádio é a KTV FM, artista Cyndi Lauper, a música Time After Time.

0: KTV FM, o tempo todo com você, David Gibson, Lost in Your Eyes, fechando mais meia hora só de músicas. Agora 11 horas e 31 minutos e a temperatura em Cascavel 3 graus. Foz do Iguaçu com 5. Já voltamos com a nossa última meia hora.
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0: De volta com o último bloco aqui do Boa Noite KTV, agora 11 horas e 34 minutos.
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0: A primeira com Laura Branigan.

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1: 4 horas.

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Fica a TV FM o tempo todo com você. Diana Rick aqui na programação com Elton John e Stevie Wonder. Linda, linda essa canção. 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Bom, e por aqui vamos juntos até o meio-dia, com o melhor da música sempre pra você e notícias de hora em hora. Agora tem nenhum de nós, o Astronauta de Mármore. Oh.

A TV FM o tempo todo com você. Rita Lee e Paula Toller, desculpe o Aue. Bom dia. 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Agora tem Big Trouble, All I Need Is You. Uma ótima quarta-feira para nós.

0: O tempo todo com você, tá aí, Titãs, não vou me adaptar. Eu vou, mas eu volto já já, 7h32. 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

Excelente quarta-feira para você, meio de semana. Nós vamos juntos por aqui até o meio-dia. Com Bom Dia KTV, música e informação sempre para você. Falando nisso, de hora em hora, na hora cheia, você fica bem informado. As últimas notícias você confere aqui na nossa programação, tá bom? Chega de papo, bora de músicas. Abrindo mais uma super sequência, Jordan Hill, Too Much Heaven, para você. E o nosso WhatsApp à disposição para você mandar mensagem. Uma ótima quarta-feira.

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Juice Newton, Angel of the Morning. Linda, linda essa canção. Fechando aqui mais uma super sequência. Lembrando, já já tem notícias por aqui. 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Bom, agora tem Guilherme Arantes, maravilhoso. O melhor vai começar. Presta atenção na letra dessa música. 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Bom dia.

Com a TV FM o tempo todo com você, os Paralamas do Sucesso, você. Eu gosto dessa música. Com a TV FM 752. E a música não pare, nem pode, mas música sempre aqui pra você. Gino Vanelli, Hurts to Be in Love.

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Tá aí a música do Art Garfunkel, Cry in the Rain. Antes, Gino Vanelli, Hurts to Be in Love. Agora, pausa na programação musical. É hora de ficar bem informado por aqui. Vamos lá?

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0: Quarta-feira, 24 de junho de 2026. A temperatura neste momento na cidade de Toledo é de 1 grau. Sensação térmica de menos 1. Em Cascavel, no momento, a temperatura é de 3 graus e sensação térmica de 0 grau. Em Foz do Iguaçu, a temperatura também é de 3 graus, sensação térmica de 2 graus. Bom, e a quarta-feira então, de acordo com o CIMEPAR, que é o Sistema de Tecnologia e Monitoramento Ambiental do Paraná, o amanhecer foi marcado pela formação de geada em diversas cidades do oeste do Paraná, além do frio intenso. Combinação de céu limpo, vento fraco e a atuação de uma massa de ar polar favoreceu então o fenômeno, principalmente em áreas rurais. Outras cidades também registraram temperaturas próximas ou abaixo de zero grau. Portanto, a quarta-feira começou com frio rigoroso em Cascavel, às 5 horas da manhã. Os termômetros marcaram 0,1, mas a sensação térmica chegou a 3 graus negativos, segundo dados do CIMEPAR. O cenário é de tempo estável, sem chuva, porém com temperaturas muito baixas. Em Toledo, por exemplo, a mínima chegou a 0,1 negativo. Já em Marechal Cândido Rondon, Palotina, Cafelândia e Assis Chateaubriand, os termômetros ficaram próximos de 1 grau. Medianeira, Guaíra e Santa Helena também tiveram um amanhecer gelado, com marcas entre 2 e 3 graus. Em Foz do Iguaçu, a mínima foi um pouco mais elevada, em torno de 3 graus então, mas ainda com a sensação de frio intenso nas primeiras horas do dia. Em outras regiões do estado do Paraná, o frio foi ainda mais rigoroso. Por exemplo, General Carneiro registrou 2,4 graus negativos. Palmas, 1,6 graus negativos. E Guarapuava, 0,3 graus, portanto negativo. A previsão para esta quarta-feira é de sol predominante em todo o estado, mas sem grande elevação nas temperaturas. No oeste, as máximas devem ficar entre 12 e 15 graus. Hoje, dia 24 de junho, é celebrado o dia de São João Batista, uma das datas mais importantes do calendário litúrgico da Igreja Católica e também um marco da cultura popular brasileira, especialmente durante as festas juninas. A comemoração lembra o nascimento de São João Batista, considerado o último profeta e aquele que preparou o caminho para a chegada de Jesus Cristo. Segundo a tradição cristã, ele nasceu 6 meses antes de Jesus e teve o nome revelado pelo anjo ao pai Zacarias, após anos de oração da família dele pela graça de um filho. Bom, figura central do cristianismo, São João Batista é reconhecido por sua vida de simplicidade e penitência. Agora são 8 horas e 3 minutos, 8 e 3, eu volto já já com mais músicas e notícias em uma hora.
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0: 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Paula Toller e a releitura dessa música, Eu Só Quero Um Xodó, fechando mais uma super sequência. Daqui a pouquinho eu volto com muito, muito mais pra você. Agora são 8 horas e 32 minutos, 8h32. Bom dia e uma ótima quarta.
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0: 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Já tô de volta por aqui com você e pra você na KTV FM. Eu não disse que o intervalo era rapidinho. Deixa eu mandar um abraço pro Márcio Rogério. Ele disse, bom dia, todo dia que frio. Concordo, Márcio. Frio demais, dá conta. A Neuza disse, bom dia. Gostaria de ouvir uma do Queen, Somebody to Love. Claro que sim. Beijão, Neuza. Quem também mandou mensagem foi o Leandro. Ele disse, bom dia. Tudo suave na nave, por aqui tudo perfeito. E por aí também, Vou deixar o meu pedido do Michael Jackson, Human Nature. Já vou encaixar para você, tá certo? Tudo de bom. Uma ótima quarta-feira gelada. Quem também mandou mensagem, o Odair Antônio, ele disse, bom dia, gelado, mandou aqui um bonequinho, seja bem-vinda de volta. Que bom ter vocês comigo nesta super manhã. E o Palhano também mandou, nesse exato momento, um bom dia. A Dalila e o Lopes também estão ligadinhos comigo desde cedinho. Obrigada pela participação. Beijão, já vou encaixar também essa música linda. É do Elvis, né, que você... Suspicion's Mind. Obrigada pelo carinho. Enfim, na medida do possível, eu vou encaixando seu sucesso. O Rio do lado de Caruaru também mandou mensagem. Hoje, dia de São João, né? Feriado por lá. E ele disse que a cidade vira um deserto, porque os turistas acabam voltando nessa época. E lá também tá frio, botando para torrar o espinhaço por aqui. Ah, nem chega nem perto, né, do nosso frio, Rildo. Mas beijo, aproveite aí o feriado de São João. Aqui por aqui não é feriado, então bora trabalhar. Chega de papo, bora de músicas. Na medida do possível, eu encaixo seu sucesso. E tá chegando a música do Queen com o George Michael. Linda, linda essa canção, Somebody to Love. Especialmente pra Sônia. Beijão. Bom dia.

0: 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Caetano Veloso, Fera Ferida. Antes passou por aqui, Kylie Minogue com Jason Donovan, Especially for You, especialmente para você. Michael Jackson com Uma Nattery, que foi especialmente pro Leandro. Obrigada pela sintonia. Ele disse: dedos duros hoje, dentro de casa. Eu imagino, tá todo mundo reclamando do frio. Quero mandar também um abraço pro Daír Antônio. Toca Secret Service? Pode ser qualquer uma. Sei que tem bom gosto. Obrigado, Daír, pela sintonia. O Glazer também, fiquei devendo aqui um alô. Ele disse, o Gustavo Glazer, lá de Santo Onofre. Eu gostaria de ouvir o sucesso do Michael Jackson, Bad, para agitar a nossa quarta, o nosso dia. Valeu. Um abração, Gustavo. Bom, já encaixa o sucesso também por aqui. Agora, pausa na programação musical, porque é hora de ficar bem informado na KTV FM. Vamos lá com as últimas notícias, pontualmente, 9 horas.
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0: Quarta-feira, 24 de junho de 2026. Temperatura neste momento na cidade de Cascavel, 5 graus. Sensação térmica de 2 graus. Em Toledo, a temperatura é de 1,5 grau e a sensação térmica é de 1 grau, certo? E em Foz do Iguaçu, temperatura na casa dos 3 graus, assim como a sensação térmica na Terra das Cataratas. Vamos às notícias? A Agência do Trabalhador de Toledo está com 1.129 vagas de emprego disponíveis, portanto, nesta quarta-feira, 24 de junho. As oportunidades contemplam diversos setores e estão abertas para candidatos interessados em ingressar ou retornar ao mercado de trabalho. Várias oportunidades, então. E os trabalhadores devem comparecer pessoalmente à Agência do Trabalhador para a retirada de senha e atendimento dentro do horário de funcionamento da agência, que acontece de segunda a sexta-feira, então, das 8 ao meio-dia, fecha para o almoço, retorna no período da tarde, da 1h30 às 5. E às sextas-feiras, o atendimento segue até as 4 horas. Informações adicionais podem ser obtidas também pelo WhatsApp da Agência do Trabalhador de Toledo, 45319639 40. 45319639 40. Mais de uma tonelada de maconha foi apreendida em Santa Helena. A droga estava distribuída em 2 veículos abandonados pelos suspeitos durante uma ação policial. A apreensão, então, ocorreu em um porto clandestino conhecido como Unha do Gato. A ação foi realizada por equipes do Batalhão de Polícia de Fronteira e do Núcleo Especial de Polícia Marítimas da Polícia Federal no âmbito da Operação Brasil contra o crime organizado. Agora são 9 horas e 2 minutos, 9 e 2, eu volto já com mais músicas e notícias em uma hora aqui na KTV FM. Espero por você.
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Excelente manhã para você, uma ótima quarta-feira para nós. Hoje tem Jogo do Brasil. E você, já tá no clima? Bom, eu te desejo uma quarta-feira linda e tô por aqui até o meio-dia para te ajudar nessa missão com a nossa programação, sempre com você e para você. E agora, chegando uma música bacana com a Les Joe Dalton, Black Coffee. Um cafezinho preto vai bem, não vai? Nesse frio país, para esquentar e também acordar. Aumenta o volume aí e uma excelente quarta-feira para nós.

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1: KTV FM, o tempo todo com você, Débora Blando, a maçã aqui na programação. 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Bom, eu tava devendo essa canção linda para Dalila. Beijos, Elvis Presley, para aquecer um pouquinho, para aquecer um pouquinho a nossa quarta gelada, Suspicion's Minds.

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Fala Mansa, 100 anos fechando este bloco. Em comemoração aí o dia de São João, que é celebrado hoje. A data homenageia o nascimento de João Batista, que é o principal, né? A principal comemoração das tradicionais festas juninas no Brasil, sendo famosa aí pelas grandes fogueiras. Ontem foi o dia, então, de acender, né? A véspera de 23 é o momento em que se costuma acender a tradicional fogueira para aquecer e iluminar a noite. Bacana, né? Eu curti. E você também? Bom, e assim a gente fechou o bloco. Daqui a pouquinho eu volto. São 9h30. É rapidinho, prometo.

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4: 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Excelente quarta-feira para você. Quarta-feira gelada, mas a programação é quente. Vamos aquecer, então, a sua manhã com a nossa programação. E você também pode mandar mensagem pedindo a sua preferida. Deixa eu mandar um alô pro Paulo. Ele disse: bom dia, Vanessa, toca a música Daido, No Freedom. Claro que sim. Obrigada pela participação. Vamos ouvir agora, abrindo esse bloco. Já já tem notícias.

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Tá aí a música linda, linda. Middle of the Road com The Pretenders. Antes, Sixpence and the Richer com Don't Turn It Over. Cidade Negra, Lilás, Biquíni Cavadão, Dani, Hooters com a música 500 Miles. George Parks, To Love Somebody e I Don't Know Freedom. Eu e você, na melhor sintonia, até o meio-dia, certo? Nesta manhã gelada. Agora pausa na programação musical, é hora de ficar bem informado aqui na KTV FM. Vamos lá?

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1: Quarta-feira, 24 de junho de 2026. A temperatura neste momento na cidade de Cascavel é de 7 graus, sensação térmica de 5 graus. Em Toledo, a temperatura é de 6 graus, sensação térmica de 4 graus. Em Foz do Iguaçu, a temperatura é de 5 graus e a sensação térmica de 4 graus. Bom, o UFC Cascavel segue buscando uma mudança de data do jogo da volta da segunda fase da Série D do Brasileiro contra o Marcílio Dias. A prioridade do clube é a competição nacional, mas a diretoria tem o entendimento de que seria importante disputar também o amistoso contra o Grêmio no próximo sábado, dia 27. No entanto, para que isso fosse possível, é imprescindível que aconteça a mudança de data da partida com Marcílio Dias em Itajaí, Santa Catarina, marcada para domingo, dia 28, às 4 horas da tarde. O pedido do Cascavel, feito formalmente à CBF, é para que o segundo jogo do mata-mata seja disputado na terça, dia 30. Assim, o Aurinegro jogaria contra o Grêmio no fim de semana, na sequência seguia com a logística de viagem até Santa Catarina. Uma história de amor, incentivo e perseverança tem emocionado moradores de Goiânia e ganhado também destaque nas redes sociais. O gari José Francisco Barros ajudou a transformar a vida da esposa, a Andréia Guimarães Tavares, ao levar para casa livros encontrados durante os serviços de varrição da cidade. Na época, o casal enfrentava dificuldades financeiras, não tinha condições de comprar materiais de estudo ou pagar um curso em preparatório. Mesmo assim, José sabia do sonho da esposa de cursar uma faculdade e buscava formas de ajudá-la. Enquanto ele trabalhava nas ruas e encontrava livros descartados pela população, levava para casa. Muitos deles eram da área do direito, justamente o curso que Andréia desejava seguir. Bom, e após concluir a graduação, uma nova oportunidade surgiu em 2017, concurso da Polícia Militar de Goiás. Andréia foi aprovada e iniciou a carreira na corporação. Hoje ela é capitã da Polícia Militar de Goiás e atribuiu grande parte da conquista do sucesso ao apoio recebido do marido durante toda a trajetória. Agora são 10 horas e 4 minutos, 10 e 4. Eu volto já já com mais músicas e notícias em uma hora.
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0: Excelente manhã para você, ótima quarta-feira para nós. Agora são 10h08, então, e a música não para. Desejo para você uma ótima quarta-feira. Deixa eu mandar aqui um beijo super carinhoso para os amigos que estão ligadinhos. A Amanda diz, estou no trabalho, curtindo a programação e gostaria de ouvir a música do Hadaway, MC New. Ofereço para todos os ouvintes da KTV FM. Obrigada pela participação, uma Amanda. Quem também mandou mensagem por aqui foi o Laertes. Bom dia, Vanessa. Uma excelente quarta-feira bem gelada para todos os ouvintes da KTV FM. Eu desejo para você uma quarta-feira bem quentinha, Laertes, porque tá gelado demais. É, um abraço pro Laertes, pra Isa. Eles pediram aqui, roda para nós. John Secada, Just Another Day. Claro que sim, vou encaixar. Uma ótima manhã. Quem também mandou mensagem foi o Denilson. Abençoado dia a todos os ouvintes. Bom dia, Denilson. É, obrigada pela participação. Tudo de bom para você também. Deixa eu ver aqui. Eu tô devendo algumas músicas, mas na medida do possível vou encaixando seu sucesso. Bom dia nessa manhã gelada. É Mázaro. Toca para nós, Menina Veneno, com Hit. Valeu. Claro que sim, Mázaro. Uma ótima quarta-feira e um bom dia todo dia para você também. Obrigada pela participação. Agora, I Miss You, Hadaway.
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0: A TV FM o tempo todo com você, Suzane Veiga, Luca. Já já eu volto com muito, muito mais.
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Você ligado na KTV e a KTV sintonizada em você sempre. Agora tá chegando por aqui Michael Jackson, Bad. Ofereço especialmente para os amigos que estão na sintonia, mas essa vai especial para o Gustavo Glazer do Santo Onofre. Bom dia, ótima quarta.

Que a TV FM o tempo todo com você, ahá, Dark the Night, fechando a hora. Pontualmente 11 horas, é hora de ficar bem informado por aqui com as últimas notícias. Vamos lá?

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1: Quarta-feira, 24 de junho de 2026. Temperatura neste momento na cidade de Cascavel é de 10 graus. Sensação térmica de 7 graus. Já esquentou um pouquinho. Toledo, a temperatura neste momento também 10 graus. Sensação térmica de 8 graus. E em Foz do Iguaçu, a temperatura um pouco mais baixa. 5 graus e meio, sensação térmica de 4 graus ainda na Terra das Cataratas. Uma operação foi deflagrada contra um grupo que abastecia o tráfico em diversos estados brasileiros. A Polícia Civil do Paraná deflagrou, então, nas primeiras horas desta quarta-feira, a grande operação contra uma organização criminosa investigada por atuar na produção, armazenamento, transporte e distribuição de drogas para diferentes regiões do país. A ofensiva mobiliza mais de 200 policiais e ocorre simultaneamente em 17 cidades dos estados do Paraná, São Paulo, Mato Grosso do Sul e Rio Grande do Norte. Ao todo, estão sendo cumpridos 32 mandados de prisão e 24 mandados de busca e apreensão. As joias roubadas durante um assalto a uma joalheria em Curitiba foram recuperadas na noite desta terça-feira, um dia após a ação criminosa. Entre os objetos localizados estão 28 pares de brincos, 32 anéis, 26 colares e correntes, 28 pingentes, 20 pulseiras e um aparelho celular. Todo o material foi encaminhado à Delegacia de Furtos e Roubos para os procedimentos cabíveis. E a recuperação foi realizada pela Polícia Militar por meio de uma ação conjunta entre a Agência Local de Inteligência do 12º Batalhão e equipes da Rotam. Após o levantamento de informações, os policiais chegaram ao endereço onde parte dos produtos estaria escondido. No local, uma mulher informou que estava com os objetos e indicou onde eles estavam guardados. As joias foram apreendidas e devolvidas à investigação. Agora são 11 horas e 3 minutos. 11 e 13, eu volto já com mais músicas e notícias em uma hora.
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ótima manhã para você, excelente quarta-feira para nós. Até o meio-dia te faço companhia na melhor sintonia. Agora com o Coldplay, Viva La Vida. Um super beijo para todos os ouvintes que estão ligadinhos comigo.

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1: Que isso?

0: o tempo todo com você, YouTube, Beautiful Day, antes Ace of Base de Sim, fechando mais uma super sequência. 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
0: Deixa eu mandar um super beijo pra Cláudia, ela disse assim... KTV, meu coração é teu. Obrigada, Cláudia, pela participação. E ela disse ainda, Vanessa, tá frio aí? Aqui também tá muito frio. Apesar que agora deu uma esquentadinha, né? E o sol tá bonito. Sol forte, sol brilha, né? Forte pra aquecer essa manhã gelada. No solzinho, a gente aguenta, né? Esse frio. Céu de brigadeiro nesse momento. É, a Cláudia disse, manda um abraço pra Júlia e pra Sofia. Elas estão lavando roupa. E essa música vai para elas, então. Essa música é delas. Rita Lee, baila comigo. Um beijo, Cláudia. Boa sorte para as meninas, então, que estão lavando roupa nesse frio. Obrigada pelo carinho e pela sintonia. Uma ótima quarta-feira para nós. Não tem jeito, né? Não dá para fugir. Tem que lavar. Aumenta o volume. 11:30.

0: Com você, Rita Lee, baila comigo.
1: E vamos só bailar.
0: Eu gosto de todas as músicas com ela. Você também? Que bom, fico feliz. Essa, inclusive, foi especialmente para as meninas, a Júlia, a Sofia e também para a Cláudia. Obrigada pelo carinho. Paradinha rápida e eu volto já. Agora são 11h36.

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Já tô de volta por aqui, eu e você, nas ondas da 94.5 em Cascavel, 90.1 em Foz do Iguaçu, via internet também. Meu muito obrigada pela escolha da rádio KTV FM, certo? O tempo todo com você. Agora chegando mais músicas, Paul Young, Every Time You Go Away. Uma excelente quarta-feira para nós. Aumenta o volume aí.

TV FM o tempo todo com você. Blitz Weekend aqui na programação. 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

KTV FM, o tempo todo com você e pra você. Shakira, Donde Estás Coração, Matando Saudades. Espero que você tenha gostado. KTV FM, 11h55. Bom, e o Bom Dia KTV de hoje fica por aqui. Eu desejo pra você uma quarta-feira maravilhosa. Obrigada pela sua sintonia de sempre, aos amigos que participaram, o meu muitíssimo obrigada pelo carinho, pelas mensagens, pela sua audiência. E amanhã eu tô de volta, a partir das 7 horas da manhã, encontro marcado sempre aqui na KTV FM com música e informação, certo? 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E na sequência tem o Jornal da KTV, apresentação Eliane Mendonça. Super beijo, fiquei devendo pro Laertes e pra Isa, John Secada, Just Another Day. Então aumenta o volume aí. Uma ótima quarta-feira pra nós. E boa sorte pro Brasil. Vai Brasil, qual é o seu palpite? Todo mundo de dedinho cruzado. O meu é 2-1. Até mais, até amanhã. Bye, fui. 11h56, John Secada, aqui na KTV.

0: tarde para vocês, sejam todos muito bem-vindos. O Grupo KTV de Comunicação agradece a sua companhia. Eu, Eliane Mendonça, fico contigo a partir de agora na TV, nas nossas FMs 94.5 em Cascavel e região e 90.1 em Foz do Iguaçu, além das nossas plataformas digitais, acesse ktv.com. Quarta-feira, 24 de junho, Cascavel registra a sensação térmica de menos 4,7 graus. A quarta-feira começou aí muito gelada, inclusive até agora, este é o dia mais frio do ano. Eu vou ao vivo com o David Souza, que tem mais informações. Teve até geada, David Souza, é isso? Agora está mais menos gelado por aí, digamos assim? Boa tarde.
1: Oi, Eliane, boa tarde para você também, boa tarde a todos. A expressão melhor é essa, né? Tá menos gelado, não tá mais calor não, tá menos gelado de fato, né? Continua assim, ainda bastante friozinho. Quando não tem o vento, ainda dá para suportar, né? Mas de repente vem aquela corrente de ar frio e aí realmente é difícil de suportar. Hoje pela manhã, logo que eu levantei da cama, né, se preparar para o trabalho, abri o portal ktv.com e tava a manchete lá: "Que friagem, piá." Adjetivo que a gente usa aqui para os nossos paranaenses, né, piá. Então já imaginava, né, o que eu encontraria pelo lado de fora, porque o portal ktv.com não para 24 horas por dia, então alguém já estava sentindo muito frio durante a madrugada e o começo da manhã. E de fato, foi assim mesmo, né, Eliane, não foi fácil, e esse frio que atingiu a cidade de Cascavel nessa quarta-feira, por enquanto, são as temperaturas mais baixas do ano de 2026. Eu falo por enquanto, né? Porque o inverno está só começando, então a expectativa é de mais frio por aí. Ontem a gente já teve aí um dia bastante gelado, estava previsto para hoje um dia frio também, e assim foi. A geada que você comentou não foi tão forte assim, mas foi uma formação de geada já interessante, né, para a gente se apresentar a esse frio que vem aí nas próximas semanas. O Del Rios preparou uma reportagem especial e você vai ver, Eliane, que a sensação térmica realmente ficou muito abaixo da temperatura mínima registrada aqui em Cascavel.
2: Em Cascavel, a quarta-feira começou com frio rigoroso. Às 5 da manhã, os termômetros marcaram 0,1 grau, mas a sensação térmica chegou a 4,7 graus negativos, segundo dados do CIMEPAR. Além do frio intenso, o amanhecer foi marcado pela formação de geada em diversos pontos da cidade. A combinação de céu limpo, vento fraco e atuação de uma massa de ar polar favoreceu o fenômeno, principalmente em áreas rurais. 9 horas da manhã, os termômetros aqui no centro de Cascavel estão marcando 5 graus centígrados. Mas a sensação térmica para quem está na rua é muito menor, por volta aí de 2 graus. Isso explica também o pouco movimento nesta manhã aqui em Cascavel. Quem saiu à rua teve que ter muita coragem e se preparar muito bem. Cada um se virou como pôde, alterando o visual com blusas, casacos pesados, luvas, cachecol, botas, tudo para se proteger do frio. Valeu também uma entrada na igreja e até uma corridinha com a mascote.
3: Só se agasalhar bem.
2: É. Como é que foi para sair da cama hoje?
3: Foi difícil, mas eu levanto de madrugada, que essa aqui, ó, vai me acordar. 5 da manhã ela tá me acordando, porque quer sair. Só que eu falei, não, só vou sair às 8.
4: Ah. E nesse frio, tem que ter um pouco de tudo. É luva, é duas meias, é calça.
2: Como é que foi para sair da cama hoje?
4: Meu Deus, foi difícil. A cama ganhou de mim por 20 minutos. Fiquei 20 minutos deitada a mais.
2: Uhum. E agora, frio, essa semana vai ser assim direto.
4: Vai. Vai ser o frio, né? Nós vai ter que se proteger.
5: Muita roupa. Roupa, chimarrão quente e trabalho fechadinho.
2: E a senhora já veio bem preparada.
5: Bem preparada, graças a Deus.
4: Frio terrível. A tristeza, a luta com a cama, né? A luta com a cama.
2: Estações do CIMEPAR registraram hoje as temperaturas mais baixas de 2026 até o momento. Em Assis-Chateaubriand, 3,7 graus. Cascavel, 0. Foz do Iguaçu, 2,7 graus. Guarapuava, 1,2 negativo. Palotina, 1,1. São Miguel do Iguaçu, 3,3 graus. E Toledo, menos 1,3. A sensação térmica negativa foi registrada em Cascavel, 4,7 graus, Guarapuava, menos 3,2, Francisco Beltrão, menos 3,5, General Carneiro, com menos 8,4 graus, Palotina, com menos 2 e Toledo, com menos 3,1 graus.
6: O resfriamento atingiu todas as regiões. Até mesmo nas porções mais a leste e norte, a temperatura caiu abaixo dos 10 graus nos termômetros. Ocorrência de geadas nas áreas mais frias, inclusive com valores de temperatura abaixo de 0 grau entre Guarapuava, Palmas, General Carneiro, Pato Branco e até mesmo no oeste, na cidade de Toledo.
2: A previsão para esta quarta-feira é de sol predominante em todo o estado, mas sem grande elevação nas temperaturas. No oeste, as máximas devem ficar entre 12 e 15 graus. Para quinta-feira, o frio segue forte no amanhecer, com possibilidade de novas geadas, especialmente no interior do estado. À tarde, as temperaturas sobem um pouco, mas voltam a cair durante a noite. O alerta segue para os agricultores, já que a geada pode causar prejuízos em lavouras da região.
1: É isso então, muito frio realmente aqui em Cascavel nesta quarta-feira, sensação aí de quase menos 5 graus. Mas Eliane, fala sério, né? Menos 8 graus em General Carneiro, a sensação... Aí tá de brincadeira, né? Tem que se preparar muito realmente. Aqui, ó, a gente tem a jaqueta aqui da KTV, ela corta vento, legal, mas ela não esquenta tão bem. Então você tem uma jaqueta, uma blusa, aí você tem duas blusas e você tem três blusas. É só assim para você dar conta desse frio, especialmente nas primeiras horas do dia. E não dá para tirar, né, Eliane? Não tem meio termo. Ah, vou tirar uma, vou ficar só com duas. Aí você passa frio. Você põe três, às vezes você fica com um pouquinho de calor. Então... é difícil encontrar o meio termo, não é fácil não. Agora quero saber de você, se para os próximos dias a gente vai ter que ter essa mesma precaução, se vai continuar fazendo muito frio ainda esta semana, Eliane.
0: Pior que vai, David Souza, a notícia não é boa, não. A gente não está mais acostumado, né, gente, com tanto frio, de verdade. O corpo não, né, a gente demora para conseguir entrar aí no eixo em função disso. E todo esse frio, pois é, infelizmente, David Souza, não para aqui por hoje, nem nessa semana, tá? Vamos ver como que fica, então, a previsão do tempo. Olha, agora o sol, é claro, brilha forte aqui em Cascavel. A expectativa é que continue assim no período da tarde, mas segue aí bem gelado, muito frio. A temperatura agora é de 11 graus. Vamos a Toledo? Também cenário bem parecido, né? O dia também promete ser bastante ensolarado, olha só, céu azulado, sem nuvens e por lá também temperatura de 11 graus. Agora a gente segue até a fronteira, que não é diferente, sol forte, céu azulado, continua assim durante toda a quarta-feira e a temperatura lá em Foz do Iguaçu na marca dos 12 graus agora. Olha, gente, dá uma olhada aqui nas imagens de satélite, porque o que a gente consegue observar? Um pouco aqui, olha, de nebulosidade sobre o estado do Paraná, porque o tempo ainda fica, né, instável, apenas ali na faixa leste paranaense, mas no geral o predomínio segue sendo de sol. E olha só, nos próximos dias as condições seguem bem parecidas, inclusive com previsão de muito frio em todas as cidades.
7: A gente tem aí chance de geada até sexta-feira de manhã, aqui na região de Cascavel. E a temperatura não deve subir muito à tarde, né? A partir de sexta-feira começa a dar uma subida um pouco mais expressiva. E o próximo fim de semana, agora, a tendência é chover novamente.
0: E as temperaturas para hoje? Vamos lá? As máximas não são tão máximas assim, não, gente. Olha só, 15 graus lá em Foz do Iguaçu, 14 em Toledo, 12 aqui em Cascavel. 15 em Umuarama, Londrina, 16, começou lá com 7, né? Guarapuava começou com menos 1, máxima de 11. Na capital, Curitiba, começou com 6, máxima, então, de 14 graus. Medianeira, mínima de 2 com máxima de 15. Cafelândia também, mínima de 2 graus hoje com máxima de 14. Nova Santa Rosa, mínima de 3 com máxima de 15. E Santa Helena, mínima de 5 com máxima, então, de 14 graus. E, olha só, a temperatura que segue baixa aí, ó, no decorrer da semana, tá? Nada de temperatura melhorar, subir um pouquinho. As mínimas ficam um pouquinho mais elevadas, mas nada muito significativo não, tá? Vamos falar agora sobre a Lei Seca, que completa 18 anos neste mês de junho. E a regra foi criada justamente para combater, né, o uso do álcool para quem dirige. Em Cascavel, os números alertam, realmente acendem em um alerta, né, para a quantidade de motoristas que já foram flagrados embriagados. Quem nos traz mais informações sobre isso é a Débora Evangelista, que chega ao vivo aqui no Jornal da KTV, também com muito frio, mas com essa informação quente. Boa tarde, Débora.
8: Eliane, hoje realmente não foi fácil, né, sair da cama, mas que bom que agora o solzinho está aquecendo um pouco, né, está ajudando. E sim, essa semana, né, inclusive, a Lei Seca completou 18 anos, fez aniversário. Claro que muitas coisas mudaram, a fiscalização ela ficou mais rigorosa, as penas ficaram mais severas, mas você sabe que tem motorista que parece que não entende que a bebida alcoólica e a direção, de fato, não combinam e podem ser uma arma perigosa no trânsito, né? Inclusive, aqui em Cascavel, se a gente fizer um comparativo com o mesmo período do ano passado, os números praticamente dobraram. A gente preparou uma reportagem, inclusive, para o pessoal de casa acompanhar com a gente tanto os números quanto o que a bebida alcoólica é capaz de fazer, né, com um motorista aí no trânsito e também um pouco sobre as leis, porque muita gente acha que se recusar a fazer o bafômetro durante uma fiscalização, não acontece nada e não é bem assim. E o que a gente tem percebido é que as fiscalizações realmente são muito constantes, têm aumentado muito aqui na nossa cidade, mas com o aumento das fiscalizações, infelizmente, também o número de motoristas, né, flagrados embriagados também é grande e tem, sim, de fato, esse alerta. Então, você acompanha com a gente agora a reportagem completa. Em Cascavel, um caso registrado no último fim de semana chamou a atenção. Um motorista de 39 anos dormiu ao volante e ficou com o carro parado por mais de uma hora em um semáforo da cidade. A Polícia Militar foi acionada e encontrou o condutor desacordado dentro do veículo. Segundo os policiais, ele apresentava sinais evidentes de embriaguez. O motorista se recusou a fazer o teste do bafômetro, mas, diante dos indícios constatados pela equipe, acabou preso. A Lei Seca completa 18 anos neste mês, com um alerta preocupante. Apesar de toda a fiscalização e das campanhas de conscientização, o número de motoristas flagrados dirigindo sob o efeito de álcool tem chamado a atenção. Só em Cascavel, entre janeiro e maio de 2025, foram registrados 338 casos durante operações de fiscalização da Polícia Militar, Transitar, Polícias Rodoviária Federal e Estadual. No mesmo período deste ano, o número praticamente dobrou e chegou a 657 flagrantes.
9: São esforços aí, principalmente da Polícia Militar com a Transitar, que somam esforços rotineiramente em operações Lei Seca, né, nas madrugadas, e tem surtindo muito efeito, né, na fiscalização. Então, por isso que a gente percebe que os índices estão aumentando. Né? O aumento da fiscalização, dessa forma conjunta das instituições, está levando esse resultado.
8: E os riscos são enormes. Esse óculos, utilizado pela Transitar em ações educativas, mostra como fica a visão de uma pessoa que assume o volante depois de consumir bebida alcoólica, completamente embaçada. A capacidade de enxergar, reagir e tomar decisões fica comprometida, aumentando as chances de acidentes graves.
10: O álcool, ele tira a visibilidade, no caso, ou a pessoa vê em duplicidade, ou ela vê um buraco, ou ela não vê nada, porque daí depende de cada pessoa. Ela também, ela coloca, tira o reflexo. E não consegue reagir em tempo real. Por exemplo, demora mais na reação, ela não consegue frear na hora certa, ela não consegue... Imagina uma pessoa alcoolizada ter que cuidar de retrovisor, ter que pensar que ela tem que frear, trocar de marcha, e tudo aqueles comandos que ela tem que dar no veículo e ainda olhar os demais que estão em torno.
8: Mesmo após quase duas décadas da criação da Lei Seca, dirigir depois de beber ainda é uma das principais causas de mortes e ferimentos no trânsito brasileiro. A fiscalização continua intensa, mas a mudança de comportamento dos motoristas segue sendo o maior desafio.
11: Em 2008, essa multa de bafômetro era de R$ 191,00. Após 2012, ela foi alterada para R$ 957,00. E depois disso, em 2016, já faz 10 anos, ela está ali por 2.953 alguma coisa. Também mais um ano de suspensão.
12: Desde a criação da Lei Seca, o teste do bafômetro se tornou um importante aliado na fiscalização do trânsito. E recusar não livra o motorista da punição. A Lei Seca prevê outras formas de comprovar a embriaguez.
11: O policial, no ato da abordagem, ele tem essa prerrogativa de que, por exemplo, a pessoa está com hálito etílico, está com roupas desalinhadas, está com olho vermelho. Isso sim pode gerar uma prisão, caso o policial entenda, mesmo com a recusa ao bafômetro. Olha, eu não vou soprar porque eu não me sinto seguro de soprar, mas a pessoa está mal e mal conseguindo falar. Sim, ele vai ser conduzido à delegacia e a mesma coisa, aí vai ser responder o administrativo mais o judicial.
8: Então, com bafômetro ou sem bafômetro, se tiver aí sinais de embriaguez, essa pessoa ó, vai ser encaminhada para a delegacia e vai responder por embriaguez ao volante. Se reincidente, fica ainda muito pior. Imagina você ser flagrado, ser autuado e um tempo depois ser notificado novamente, ser flagrado novamente. A pena é muito maior. E a gente tem que falar aqui, Eliane, que, claro, é uma multa pesada, né? Quase 3 mil reais, pode perder a habilitação, mas o motorista ele tem que colocar a mão na consciência, né? Que não é só o bolso, não. Imagina você estar no trânsito, bebeu, dirigiu e tirou a vida de uma outra pessoa que não vai voltar para casa. É essa consciência que todos nós devemos ter, né, Eliane? Não só o dinheiro, não, mas aqui, ó, a consciência, colocar a cabeça no travesseiro e dormir em paz, porque dirigiu tranquilo e não tirou a vida de nenhum inocente, né? Volto contigo.
0: Obrigada, muito obrigada, Débora, pelas suas informações, isso mesmo. E agentes de endemias de Cascavel passam a contar com mais uma ferramenta tecnológica para reforçar o trabalho de combate à proliferação do mosquito Aedes aegypti.
2: A Vigilância em Saúde Ambiental agora vai coletar os dados nas visitas domiciliares em tablets. Os 164 equipamentos comprados já estão na cidade e os agentes de endemias estão treinando nesta semana para entender o funcionamento. A tecnologia vai usar a plataforma Ingá, que já é usada em vários municípios brasileiros.
13: O sistema nosso, ele aqui, o Endemias, o app, então ele nos dá o acesso, entra, aí a partir ele começa com as atividades, né? Uhum. Nós identificamos, a supervisora vai distribuir, hoje distribuía de forma manual, né? Aí vai distribuir direto para o sistema, o agente vai entrar, ele vai localizar aqui quais são as visitas programadas para ele naquele dia, qual a atividade que ele tem para fazer, e aí ele dá sequência no trabalho.
2: Com a informatização do processo de informação, os agentes deixam de fazer anotações em papel, reduzindo o tempo de processamento dos dados.
14: Os equipamentos custaram ao município R$ 170 mil, reais, mas este custo será compensado com o resultado do trabalho. Todos os dados colhidos serão inseridos no sistema no mesmo dia.
13: O endereço já vai estar cadastrado, ele chega no imóvel, ele faz a vistoria, ele digita todas as informações lá. Esse trabalho, esse cadastramento ao longo do dia, ele é feito de forma offline, mas no final do dia é feita a sincronização e esses dados vão direto para o sistema. Ou seja, todo aquele trabalho que a gente tinha de somatória, de volume, de papel, ele não vai ter mais, porque é o sistema que vai trabalhar para nós.
2: Nesta semana, todos os coordenadores e agentes de campo passam por um treinamento e já na próxima semana começam a usar a nova ferramenta no trabalho diário.
0: Redução de índices de criminalidade no Paraná é apresentada durante o encontro dos secretários de Segurança Pública, realizado em Foz do Iguaçu. Eu vou ao vivo com o Renan Gouveia, que tem mais informações aqui para a gente. Renan, boa tarde. Quais são os números?
15: Oi, Eliane, boa tarde para você, uma excelente quarta-feira a todos. De fato, esses números chamam a atenção, porque a Secretaria de Segurança Pública do Estado do Paraná acabou fazendo a divulgação desses números dos índices criminais. Para a gente também entender a importância e ver essa redução, a gente até preparou algumas telas para vocês também acompanharem com a gente a redução desses índices, tá? A gente começando com um caso aí de homicídios no Paraná, a redução ela foi de 39%. A gente sempre levando em consideração consideração do ano de 2018, com 2025, tá? Essa é a comparação, tá? Redução de 39%.

0: roubos também aqui no estado do Paraná, a redução bastante grande dos assaltos, de 75%, e a redução também de furtos, de 17%. Todos esses números, eles foram apresentados durante um encontro envolvendo os secretários de segurança pública de 5 estados brasileiros, desde ali de Santa Catarina, Rio Grande do Sul, Paraná, Mato Grosso do Sul e também o estado de São Paulo. E durante esse evento também foi deflagrada a Operação Fronteiras e Divisas. Na prática, todas as forças de segurança dos 5 estados, de maneira orquestrada e ordenada ao mesmo tempo, saindo pelas ruas desses 5 estados para oferecer uma melhor segurança pública e também diminuir os índices criminais. A operação deflagrada aqui no Paraná começou em Foz do Iguaçu e o conteúdo dessa operação você confere agora na reportagem. Um aparato que impressiona e intimida. São os helicópteros da Polícia Militar, Polícia Civil, do Corpo de Bombeiros. Até um drone foi convocado para a patrulha nas alturas. Em solo firme, mais exibição de poder. Homens em terra, fortemente armados, com blindado novo e robusto. Base móveis modernas. É hora de agir.
1: Tropa, sente! Fora de forma! Má!
0: A ordem é bem específica, é para combater a criminalidade. Homens entrando na viatura para atuar. As forças de segurança de 5 estados brasileiros estão nas ruas. É a Operação Fronteira e Divisas, envolvendo as secretarias de segurança pública do Rio Grande do Sul, Santa Catarina, Paraná, Mato Grosso do Sul e São Paulo. No Paraná, tem ações nas cidades do Oeste e, principalmente, na Tríplice Fronteira, um trabalho que também envolve as ações do Paraguai e Argentina.
2: Houve uma reunião com representantes da Argentina e do Paraguai também, para nós alinharmos alguns procedimentos e, de alguma forma, apoiarmos, principalmente em situações que aconteceram recentemente no Paraguai, que foram ações do domínio de cidades.
0: A operação foi deflagrada durante o 6º encontro das Secretarias de Segurança Pública. O evento é realizado em Foz do Iguaçu, cidade estratégica para sufocar também as ações das facções criminosas.
2: No estado do Paraná não existe um local em que a polícia não entre. Todas as forças de segurança integradas atuando no estado acabaram por afastar esses indivíduos.
0: Mesmo após o fim do encontro dos secretários de segurança pública, a promessa é seguir no combate aos crimes.
2: As ações operacionais aqui na região de Foz do Iguaçu e faixa de fronteira, elas são permanentes. Então houve a intensificação desse policiamento e nós percebemos uma redução significativa nos índices. Então a manutenção do policiamento com operações aqui em Foz do Iguaçu acontecerão de forma perene.
0: Então, essas operações aí, elas vão ser realizadas até sexta-feira, de maneira intensificada, e depois continuar para reduzir realmente os índices criminais. Viu, Eliane? É com você.
3: Obrigada, Renan. Obrigada pelas suas informações. E olha, escultura em homenagem ao menino Fernando Lorenzo, que faleceu em acidente em junho de 2027, quando ele foi atropelado, lembram? Pois é, está sendo recolocada hoje, após passar por manutenção. Eu vou ao vivo com o Del Rios, que tem mais informações, já foi colocada, então, aí.
4: É isso, Eliane. Boa tarde para você, boa tarde a todos. A instalação, ou a reinstalação, terminou agorinha, né? Já está aqui de novo a imagem, né? A estátua em homenagem ao Fernando Lorenzo, o Nando, que está agora aqui eternizado, então, na Praça da Paz, praça que ganhou esse nome, Praça da Paz Fernando Nando Lorenzo. A estátua foi toda, né, restaurada, estava com a pintura um pouco desbotada, até pela ação do tempo, e agora ela ganhou uma pintura diferente, uma pintura mais forte e com produtos aí que aguentam qualquer ação do tempo. Eu conversei agora há pouco com o artista plástico, o autor da ideia e também da escultura, e ele explicou para a gente como é que essa pintura foi feita a partir de agora e por que que ela vai durar um pouco mais do que a pintura antiga. Mas antes de ouvir o Elias, que é o autor da peça, eu vou mostrar para vocês aqui que tem um

0: detalhe novo também na estátua, né? É esse óculos aqui que não existia na primeira versão. Por que que esse óculos está aqui? É porque a mãe do garoto pediu isso ao artista e ele, lógico, colocou porque lembra melhor ainda o Nando quando ele estava aqui entre nós, né? Aliás, nós vimos uma cena interessante agora há pouco. Uma das professoras do Nando passou por aqui e chorou quando viu a estátua, principalmente com este óculos, que, segundo ela, agora sim, o menino está sendo lembrado, está sendo eternizado. Mas, como eu disse, eu conversei com o Elias Neri da Silva, que é o artista plástico, escultor, e ele explica para a gente agora o que foi feito para restaurar a imagem.
1: Como uma escultura que ela é com metal por dentro e revestida com fibra de vidro, tem todo um tempo de secagem, de adequação, para que esse material fique sólido e resistente para durar 20, 30, 50 anos. Mas para complementar, tem que ter uma pintura boa, uma pintura automotiva com a proteção UV. Então foi feita essa adequação. Então, o período de secagem dessa tinta ela é de 7 dias. Então, na época, não era possível fazer esse tratamento. Então, agora foi feito. E aí também foi feito mais uma adequação na escultura. Foi colocado um óculos, como a mãe do Nandinho pediu.
0: Pois é, né? A estátua, então, está de volta ao seu local para tranquilizar a população, que muita gente ainda achava que a estátua tinha sido roubada. Ela não foi roubada, ela foi retirada para restauração, está de volta ao seu lugar e agora é para ficar um bom tempo por aqui, né? E segundo o artista e também as pessoas que já passaram por aqui, é uma lembrança eternizada a partir de agora. Eliane.
2: Obrigada, Adel. O Nando, né, que faleceu no atropelamento em 2024. E olha, durante o Junho Branco, mês dedicado à conscientização e à prevenção ao uso de drogas, o município de Cascavel reforça ações voltadas à informação, ao acolhimento e também ao tratamento de dependentes químicos.
3: Junho é o mês dedicado à prevenção ao uso de drogas. Em Cascavel, o Conselho Municipal Antidrogas se reuniu para discutir as ações realizadas ao longo da campanha. A Secretaria Municipal de Política sobre Drogas também mantém programas de acolhimento para pessoas que desejam iniciar o tratamento contra a dependência química. Atualmente, cerca de 60 pessoas estão em acompanhamento em duas clínicas credenciadas pelo município.
4: Nós temos vagas disponíveis nas casas terapêuticas, nas clínicas especializadas ou na clínica especializada, nós temos uma fila, a fila é direcionada pela saúde, e nós temos que respeitar essa fila, são várias pessoas que precisam de ajuda, pessoas que têm famílias e pessoas também que estão no estado de rua ou que estão em situação de rua, que realmente precisam ser direcionadas para uma clínica especializada para receber ali o tratamento, o acompanhamento, de uma forma até involuntária.
3: Para garantir o atendimento, a Prefeitura investe aproximadamente R$500 mil por ano em comunidades terapêuticas e outros R$950 mil por ano em clínicas especializadas, além de recursos de emendas parlamentares e do orçamento livre municipal.
5: Um dos desafios é criar o Plano Municipal de Política sobre Drogas. E dentro desse plano, o Fundo Municipal de Política sobre Drogas, que vai possibilitar à Secretaria a desenvolver mais ações no combate e na prevenção.
4: O Plano Municipal vai tratar sobre ações, mas também junto discussões sobre o Fundo Municipal, para que possamos conseguir recursos para o Fundo de Políticas sobre Drogas e também esse fundo para nos ajudar com recursos referente às ações também dentro da Secretaria.
3: Como parte das ações do Junho Branco, acontece nesta tarde mais uma operação resgate. O trabalho inclui abordagens a pessoas em situação de rua com oferta de acolhimento e encaminhamento para tratamento de dependência química.
2: Itaipu Parket apresenta projeto Mais Enem em Cascavel. Além disso, teve novidade em relação ao contorno norte.
0: O projeto Mais Enem tem o objetivo de preparar alunos da rede pública para o vestibular. É uma preparação gratuita promovida pelo Itaipu Parque Tech, com apoio da Itaipu Binacional, visando o acesso à educação de qualidade para os estudantes que, em muitos casos, não têm acesso aos cursos preparatórios. A proposta inclui aulas quinzenais de revisão, acompanhamento do desenvolvimento acadêmico, palestras formativas sobre a carreira e futuro do trabalho.
6: A educação é a grande ferramenta que a gente tem para mudar e transformar a vida das pessoas. E eu não tenho dúvida o quanto que esse projeto Mais Enem vai impactar aqui a vida dos estudantes do oeste, do sudoeste do nosso estado. E a gente espera, viu, Enio, que um dia essa ação chegue para todo o Paraná, porque ela vai ser uma ação de sucesso, vai ser uma ação exitosa.
0: O programa deve atender cerca de 12 mil estudantes da rede pública, nas regiões oeste e sudoeste do Paraná, com atenção especial às áreas de engenharia, informática e matemática. O próprio Itaipu Parktec será o responsável pela aquisição e distribuição dos materiais didáticos, além da organização das escolas que irão sediar os aulões quinzenais. Os estudantes também vão receber alimentação e apoio com o transporte.
7: O Mais Enem vem fortalecer a nossa educação e dar oportunidade a todos os alunos das escolas públicas.
0: O Mais Enem é uma boa notícia para os estudantes, que terão até o dia 28 deste mês para fazer a inscrição no projeto, através do site do próprio Itaipu Parque Técnico. Mas existe também uma outra notícia que vai simplesmente revolucionar toda a região. É o início do EVTEA, o Estudo Tecnológico de Viabilidade Ambiental também, que será feito pelo Itaipu Parktec para a abertura de um anel viário aqui em Cascavel. É o tão sonhado Contorno Norte. O Contorno Norte é um sonho antigo da comunidade e uma luta constante de empresários que precisam da via e toda a região para agilizar a viagem de quem trafega pela BR-277 e, assim, garantir mais segurança e mobilidade no trecho urbano da rodovia.
8: E nós já andamos um passo à frente, porque já fizemos uma audiência técnica com empresas do Brasil todo, tem que ser empresas grandes, porque é um projeto bastante robusto, para fazer esse primeiro estudo. Feito esse estudo, a gente vai ter uma ideia de onde vai passar o contorno. A partir daí vem outros projetos para a execução da obra.
9: Quem ganha com isso não é Cascavel, que vai desafogar o trânsito, mas toda a nossa região, porque hoje você sair de Toledo, Guaíra, Medianeira, Foz do Iguaçu para Curitiba ou para o norte do país, nós temos, chegando em Cascavel, aquele sufoco. Isso vai desviar, quer dizer, nós vamos, esse pessoal desses outros municípios vão ganhar mais de meia hora de tempo para ir a Curitiba ou norte do Paraná, então não tem coisa melhor. Eu acho que já está vindo com atraso, mas nunca é tarde.
10: Nós estávamos esperando o processo correr no DENIT, que precisa de uma autorização do DENIT para outra empresa fazer o projeto. Então agora conseguimos, vencemos todas as burocracias e eu acredito que é o tempo de confecção do chamado EVTEA, o Estudo de Viabilidade Técnica e Ambiental, e depois partir para o projeto executivo. Aí é correr atrás dos recursos para fazer a obra.
2: Itaipu Parktec, então, né? E você confere imagens ao vivo da ponte Ayrton Senna em Guaíra, por lá 12 graus agora. E também imagens da região do Cirunardi em Cascavel, 11 graus. E hoje é dia de São João Batista, padroeiro de Foz do Iguaçu, e por isso é feriado por lá. A data altera o funcionamento dos serviços públicos, mas os essenciais, como atendimento aí nas unidades de saúde, estão mantidos. Além disso, os atrativos turísticos também funcionam normalmente. E os serviços municipais voltam amanhã, agora, 12:35. E depois do intervalo, polícia investiga denúncia de agressão a bebê de apenas 21 dias em Toledo. E ainda, em Foz do Iguaçu tem operação para investigar acusados de armazenar e compartilhar material de abuso sexual de crianças e adolescentes. Eu volto já.

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4: De volta com o Jornal da KTV, agora meio-dia e 39. Acusados de matar Rafael Lustosa Barreto vão a julgamento 6 meses após o crime. O caso foi registrado na região central de Cascavel em dezembro do ano passado. Eu retorno com a Débora Evangelista ao vivo com as informações então a respeito desse caso. Débora.
5: Eliane, como você disse, esse caso aconteceu lá em dezembro, foi uma briga num estabelecimento, né, uma casa noturna, ali um container, na rua Manuel Ribas, nas proximidades da rua Paraná. Houve uma briga e o dono, um dos sócios desse estabelecimento, o Rafael Lustosa, ele então tentou separar essa briga e foi morto por disparos, né, de arma de fogo. E aí, dois réus então foram denunciados e eles então estão sendo julgados hoje. Nós entramos agora há pouco ali, a manifestação do Ministério Público estava sendo feita, mas ainda tem, né, um longo caminho ainda hoje aqui no Fórum de Cascavel, onde está ocorrendo esse julgamento, porque ainda tem, né, muitas pessoas para serem ouvidas. Então, esses dois réus, um está aqui presencialmente, o outro está de forma remota, né, por videoconferência. Eles foram denunciados, então, por homicídio triplamente qualificado. Para o Ministério Público, esse crime ele foi cometido por motivo fútil, mediante recurso, que poderia resultar em perigo comum, já que diversos disparos foram efetuados em via pública com grande concentração de pessoas. Então, um desses homens, ele está sendo julgado por atirar e um outro porque ele ajudou na fuga, né, esconder a arma e também na fuga desse homem acusado por atirar. E de acordo com o Ministério Público, embora as penas possam ser diferentes, os dois, segundo o Ministério Público, devem ser condenados. Então, os jurados, eles vão decidir e o juiz, então, vai pronunciar a sentença. Tudo indica que ainda hoje à tarde. Ainda não há uma previsão, né, do término desse julgamento, mas isso deve acontecer ainda hoje aqui no Fórum de Cascavel. A gente vai saber esse desfecho desse crime da morte do Rafael Lustosa, que ocorreu em dezembro do ano passado. Volto contigo, Eliane.
4: E realizada em Foz do Iguaçu, uma operação contra investigados por armazenar e compartilhar material de abuso sexual de crianças e adolescentes. Eu vou até Foz do Iguaçu, Renan Gouveia está lá e traz as informações sobre esse caso.
6: É o seguinte, Eliane, a justiça brasileira, ela determinou 16 ordens judiciais, 8 de busca e apreensão e 8 também de prisão preventiva. E o foco da investigação da Polícia Civil da Paraíba é para investigar aí o armazenamento e o compartilhamento de conteúdo de abuso sexual de crianças e adolescentes. E essas ordens judiciais, elas foram cumpridas em 8 estados diferentes e reverberando aqui no nosso estado, no Paraná, especificamente em Foz do Iguaçu, porque a Polícia Civil cumpriu um mandado por aqui, que foi um mandado de busca e apreensão. E de acordo com as investigações da Polícia Civil, todo o material que foi apreendido aqui em Foz do Iguaçu, como também todo o material que foi apreendido nos outros estados aqui do Brasil, vão passar por uma perícia e vão reforçar a investigação com relação ao armazenamento e também o compartilhamento desse material de abuso, da exploração sexual de crianças e adolescentes. Uma investigação que ela não é de agora, não. Ela começou em janeiro de 2025. Várias pessoas foram presas e, conforme a Polícia Civil vai investigando, outros elementos vão aparecendo. Então, é um conteúdo ainda que vai ser periciado e Foz do Iguaçu também sendo alvo aí dessa operação realizada em 8 estados brasileiros diferentes aí com relação ao compartilhamento e armazenamento de conteúdo de exploração sexual de crianças e adolescentes. Essas são as informações. Renan Gouveia para o Jornal da KTV.
7: A
0: Acidente entre dois veículos deixa homem ferido na BR-467, região do bairro Canadá, em Cascavel. Carro seguia sentido Toledo-Cascavel, quando atingiu a traseira do outro automóvel ontem. Motorista do veículo perdeu o controle da direção, saiu da pista e caiu em um barranco às margens da rodovia. Socorristas foram acionados para prestar atendimento e ele foi encaminhado ao hospital. Homem fica ferido em acidente envolvendo moto e carro no bairro Clarito, em Cascavel. Motociclista seguia pela Avenida das Pombas e, ao tentar passar pelo corredor entre os veículos, se desequilibrou, atingindo um automóvel que trafegava no sentido contrário da via. Socorristas foram acionados para prestar atendimento à vítima, que foi encaminhada à UPA Tancredo. Acidente entre moto e carro no bairro Tropical, em Cascavel, deixa motociclista ferido. Moto seguia pela rua Jequitibá e carro pela Flamboyant. Ao chegarem na rotatória, aconteceu o acidente. Vítima precisou de atendimento da equipe do CIAT e foi encaminhada para atendimento médico. Caminhão que transportava aproximadamente 2 toneladas de maconha é apreendido na 163, em sede Alvorada, distrito de Cascavel. Agentes verificaram que a carroceria estava vazia, mas encontraram um compartimento escondido em teto falso. Motorista foi detido e encaminhado à 10ª Regional de Flagrantes para procedimentos cabíveis. Caminhão saiu de Guaíra e tinha como destino o Rio de Janeiro. Homem fica ferido após ser atingido por golpes de faca no bairro Interlagos, em Cascavel. No local, socorristas do Corpo de Bombeiros encontraram um homem consciente e iniciaram o atendimento. Vítima sofreu 2 ferimentos na região do crânio. O autor das agressões estava nas proximidades e teria ameaçado retornar ao local. Equipes da Polícia Militar foram acionadas para dar apoio à ocorrência. O homem foi encaminhado para uma unidade hospitalar.
4: E acordo para pavimentação de estradas rurais, construção de casas e reperfilamento de ruas é assinado entre Itaipu e Prefeitura de Cascavel.
7: O investimento total é de cerca de 80 milhões de reais, metade da Itaipu e metade do município. A prioridade é a construção de casas e pavimentação de estradas na zona rural e o perfilamento das ruas na zona urbana.
8: E o trabalho é recursos para casas populares rurais, para estrada rural e nessa composição. Também, como contrapartida, a prefeitura vai investir na reperfilagem e mais casas rurais. Então, é o dobro.
7: Pelo cronograma da prefeitura, serão pavimentados 4,14 quilômetros na estrada Linha Sanepar, Linha Peroba, 7,8 quilômetros na estrada São Salvador, São Roque e 9,2 quilômetros na estrada rural Sapucaia até a divisa com Corbélia. Além disso, haverá também a ampliação do barracão da agroindústria familiar.
9: São mais 3 novas estradas, quase 20 quilômetros, que se somam aos 54,5 quilômetros já autorizados. A Itaipu vem se somar ao governo do estado e ao próprio cofre do município de Cascavel nesse grande projeto de transformação do nosso interior.
10: É a multiplicação da atividade agrícola para que você fortaleça a área urbana através da produção de alimentos. Isso acontece se você tiver um caminho. E quanto melhor esse caminho, você tem um produto que chega na cidade com maior competitividade.
4: E você confere imagens ao vivo de Londrina, onde a KTV é sintonizada no canal 28.1. Então, acompanhe aí a nossa programação. Por lá, 13 graus agora. E também imagens do Trevo Cataratas em Cascavel, agora 12 graus por aqui. E paranaenses já estão pagando mais caro a conta de luz. Começou a valer hoje o reajuste de 20,5% na tarifa. O aumento é válido para clientes da Copel e foi aprovado ontem pela Agência Nacional de Energia Elétrica. De acordo com a ANEEL, os custos com transmissão e compra de energia e ainda encargos setoriais e componentes financeiros apurados no processo tarifário anterior estão entre os fatores que mais contribuíram para o aumento nos índices propostos, né? Segundo a Copel, o maior impacto é o custo do subsídio à geração distribuída por placas fotovoltaicas. Agora, 12h48. E depois do intervalo, depois de 2 meses tramitando na Câmara de Vereadores de Cascavel, projeto que estabelece normas mais restritivas para veículos elétricos é aprovado. Eu volto já.

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0: De volta com o Jornal da KTV, meio-dia 52. Depois de 2 meses tramitando na Câmara de Vereadores de Cascavel, o projeto que estabelece normas mais restritivas para veículos elétricos é aprovado por unanimidade. 6 emendas foram apresentadas e apenas uma delas vetada.
1: A primeira emenda aprovada foi relacionada à retenção, remoção e multa de 2 unidades fiscais do município, atualmente em torno de R$ 120,00, e a possibilidade de realizar cursos ao invés da aplicação da multa. A segunda emenda ao texto, que restringe a circulação nas ciclovias, ciclofaixas e ciclorotas com velocidade máxima de 32 km por hora, também recebeu voto favorável. Aprovada a terceira emenda, que determina o prazo de 60 dias para a aplicação da lei. A quarta alteração apresentada, que obrigava a utilização de capacete de segurança certificado pelo Instituto Nacional de Metrologia, Qualidade e Tecnologia, o Inmetro, foi questionada por alguns vereadores por conta da inviabilidade econômica e vetada por 12 votos contrários. De acordo com o texto original, ficaria proibida a circulação em vias acima de 50 km por hora. Com a aprovação da quinta emenda, o tráfego fica permitido em ruas com velocidade máxima superior a 40 km por hora, desde que sejam realizados estudos técnicos. Antes disso, fica proibido. Aprovada também a sexta emenda, que proíbe o tráfego nas pistas de rolamento com velocidade máxima superior a 40 km por hora.
2: A partir do momento que a gente estudasse uma proposta, então seria permitido que eles frequentassem ou trafegassem por vias de velocidade maior. Até que não seja realizado esse estudo, ainda permanece então a proibição de que eles usem as vias com velocidade superior a 40 por hora.
1: Agora, assim que a lei entrar em vigor, para conduzir um veículo elétrico, a pessoa precisa ter, no mínimo, 16 anos. Não é permitido utilizar fones de ouvidos e é vetado também o manuseio de celulares. Não será permitida a circulação nas calçadas. Bicicletas elétricas e patinetes devem utilizar ciclovias, ciclofaixas e ciclorotas. Caso elas não existam, deve ser usada a faixa da direita da pista, o mais próximo possível do meio-fio, sendo proibido trafegar na contramão.
3: Foi aprovado esse projeto tão importante, 6 emendas. As emendas também são muito importantes. Nós sabemos das definições, os encaminhamentos, foi articulado junto com a Transitar, com o governo.
1: Estão previstas campanhas educativas e ações de orientação aos usuários. A fiscalização ficará sobre responsabilidade da Transitar e da Polícia Militar.
2: Da publicação da lei até a vigência e obrigatoriedade dos equipamentos, da obrigatoriedade dos ambientes onde vão poder trafegar, vão ter 60 dias de adaptação e nesse espaço de tempo entendemos então que a população vai conseguir se adaptar e entender as novas regras.
1: Agora, o documento segue para a sanção municipal.
0: Vamos até a redação do portal KTV.com. Alexandre Oliveira chega por aqui com todas as notícias direto de lá.
4: Oi, Eliane, boa tarde. Boa tarde para vocês aí. Frio, é claro, foi o destaque por aqui, geada, temperatura negativa, diversas imagens desse frio todo foram recebidas aqui pela equipe do KTV.com e o material está disponível no portal, é só acessar, mostra como esse assunto, né, é o assunto do dia nas redes sociais, não é só papo de elevador. Em Toledo, a forte geada desta manhã congelou hortaliças na cidade, termômetros marcaram -1 grau, foi a menor temperatura registrada do ano em Toledo e uma também das mais baixas no Paraná nessa terça-feira. Mas é claro, no sul do estado, o frio desta quarta-feira, né? Mas é claro, o frio foi ainda mais intenso em General Carneiro. A mínima por lá foi de -3 graus e sensação térmica de -8 na cidade. Teve até um açude que chegou a congelar. Quem quiser participar, entra lá no ktv.com, tem o nosso WhatsApp E a gente vai fazer a maior questão aí de mostrar como é que vocês estão encarando todo esse frio. E, claro, também nas últimas horas, grandes apreensões de drogas aqui na região. Uma delas aconteceu aqui na região oeste com mais de uma tonelada de maconha. Foi em Santa Helena. Essa ação em um porto clandestino conhecido como Unha do Gato, às margens do Lago de Itaipu. Durante a aproximação dos policiais, o condutor da caminhonete chegou a avançar em direção aos agentes, que precisaram atirar para conter a ação. Os suspeitos fugiram. Agora, olha essa. Um jovem estava fingindo que tinha leucemia para arrecadar dinheiro. A polícia concluiu essas investigações e indiciou o Alan Guilherme, de 23 anos, morador de Cambira. Ele vinha enganando pessoas há pelo menos 5 anos, dizendo que lutava contra a doença. E, claro, organizava vaquinhas virtuais, rifas, bazares beneficentes e recebia até doações diretas por transferências bancárias. Ele contava que tinha feito tratamento em diversos hospitais, inclusive teria passado por Cascavel. Mas era tudo mentira. O delegado falou com a gente aí sobre essa investigação.
5: Com o dinheiro obtido por ele, através dessas campanhas, através dessas inúmeras formas de arrecadação, ele realizava viagens e períodos em que ele indicava aos familiares e às demais pessoas que estaria em tratamento em outras cidades. Quando ele dizia que iria tratamento a Cascavel ou em São Paulo, na verdade ele realizava passeios turísticos em restaurantes de alto padrão em São Paulo, como também em parques de diversão. Além disso, nós verificamos que ele criou a conta de WhatsApp em nome de um suposto médico. Através dessa conta, ele entrava em contato com parentes e com outras pessoas, onde ele passava os supostos tratamentos que estavam acontecendo e os supostos gastos que seriam necessários arcar.
4: Coisa triste, né? Então fique atento aí quando você receber um pedido de ajuda, se certifique que você está realmente ajudando alguém que precisa. Os detalhes estão lá no ktv.com, é só acessar. Alexandre Oliveira para o Jornal da KTV.
0: Obrigada, Ali. E em Toledo, a Polícia Civil investiga a possível agressão contra um bebê de apenas 21 dias de vida. A mãe prestou depoimento e o caso segue sob investigação.
6: O caso chegou ao conhecimento das autoridades na última segunda-feira, quando a mãe levou a recém-nascida para atendimento médico na UPA de Toledo. A bebê, de apenas 21 dias, não parava de chorar. Ao ser avaliada pela equipe médica da unidade, o conselho tutelar precisou ser acionado, já que a bebê tinha hematomas e até fratura.
7: A gente percebeu vários hematomas que não foi tipo assim de um dia para o outro, né? Hematomas aparentemente que já de alguns dias. E aí conversamos, né? Então com a mãe, conversamos com o avô que estava lá. A princípio ninguém sabe o que aconteceu com a criança, né? Por ter uma fratura grave, a doutora já tinha clicado para um leito no Hospital Bom Jesus, onde que saísse para essa criança ser acompanhada para avaliar mais o caso, se havia uma hemorragia interna ou não. A criança, então, foi transferida para o hospital.
6: Para a Polícia Militar, a mãe da bebê informou que o pai já havia demonstrado comportamentos bruscos com a filha e o advertiu. Mesmo assim, ela negou qualquer tipo de violência ou acidente envolvendo a filha.
7: A mãe afirmando que não sabia dizer o que aconteceu, que também gostaria de saber o que fizeram com a criança dela. O Conselho Tutelar, nesse momento, então, aplicou a medida de acolhimento institucional. Essa criança hoje está sob a tutela do Estado, né, que vai agora, né, através das suas equipes multiprofissionais, trabalhar com a família, né, ver o que aconteceu com essa criança. Né. Então, hoje, a criança está sob acolhimento institucional. Nós, enquanto órgão de proteção, encaminhamos a mãe também para avaliações, né, então, que vai se acompanhar pela rede de proteção.
6: A mãe prestou depoimento nesta manhã na delegacia da Polícia Civil de Toledo. Ela foi liberada. O casal, investigado por maus tratos, tem um filho que também deve ser ouvido pela polícia com acompanhamento de um psicólogo. Outros familiares também serão chamados para prestarem esclarecimentos. A bebê recebeu cuidados médicos e não corre riscos.
0: 21 dias. Comemorar a vitória do time com fogos de artifício é uma tradição, né, para muitos torcedores, mas é importante ficar atento à legislação municipal. Aqui em Cascavel está em vigor a lei que proíbe essa ação. O David volta ao vivo aqui com as informações para a gente. David.
8: Perfeito, Eliane. 85 decibéis. Passou disso, né? A pessoa fiscalizada, ela está sujeita a pagar uma multa de R$ 1.275. São 20 unidades fiscais do município, né? Cada unidade fiscal tem um valor de R$ 63 aproximadamente, né? Então, a Secretaria de Meio Ambiente de Cascavel informa que essa lei ela está vigente, né? Então, aquelas pessoas que têm esse costume de soltar fogos de artifícios para comemorar a vitória do seu clube ou da seleção brasileira, precisa ficar atento com relação a isso. A fiscalização, a gente sabe que é muito difícil ainda, né? Mas o principal aqui, de fato, é a conscientização de todos. Então, tem uma lei em Cascavel vigente com relação a fogos de artifício, então só podem estourar fogos de artifício de baixo estampido e não pode ultrapassar dessa marca que eu falei agora há pouco, 85 decibéis. É contigo, Eliane.
0: Obrigada, David. Por hoje é isso, então, gente. Em nome de toda a equipe de jornalismo aqui da KTV, eu agradeço a sua companhia. Amanhã, ao meio-dia, eu estou de volta aqui com o Jornal da KTV. Enquanto isso, acesse o portal ktv.com para informação em tempo real. 17h tem o Entre Nós. Coladinho ali, Jorge Grado chega no comando do EPC e atualiza todas as informações desta quarta para você, tá ok? Eu saio aqui do...
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11: Oi, gente, ótima tarde pra você, tudo bem aí, tudo bacana, tudo legal? Começando por aqui na programação, mais um Estação KTV. Gelado nessa quarta-feira, 24 de junho de 2026, por aqui o William Henrique te fazendo companhia. A partir de agora, vamos juntos. Começando bem, trazendo o Roxette e The Lucky.

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12: KTV FM, o tempo todo com você, 1h34. Onde quer que você esteja, uma ótima tarde. Boa quarta-feira, 24 de junho de 2026. Para que o Henrique te fazendo companhia. Chegando Nazaré.

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1: Ótima tarde para você, vamos aqui trazendo as nossas informações na programação KTV FM, onde quer que você esteja, uma ótima tarde para você, obrigado pela sua audiência, pela sua sintonia e claro, você curtindo por aqui a nossa programação e claro, curtindo agora as nossas informações. Olha, às 5 horas da manhã os termômetros marcaram 0,1 grau em Cascavel, mas a sensação térmica chegou aos menos 4,7 graus. Além do frio intenso, o amanhecer foi marcado pela formação de geada em diversos pontos da cidade. Combinação de céu limpo, vento fraco e atuação de uma massa de ar polar favoreceu o fenômeno, principalmente em áreas rurais. Às 9 horas, os termômetros no centro de Cascavel marcavam 5 graus, mas a sensação térmica era bem menor, em torno de 2 graus. Isso ajuda a explicar um pouco o movimento nas ruas. Quem precisou sair de casa nessa manhã teve que se preparar muito bem. A previsão para esta quarta é de predomínio de sol em todo o estado, né? E sem grande elevação das temperaturas. Para amanhã, o frio continua intenso durante o amanhecer, com possibilidade de novas geadas, especialmente no interior do estado. À tarde, as temperaturas sobem um pouco, mas voltam a cair durante a noite. O alerta permanece para os agricultores, já que a geada pode causar prejuízo às lavouras da região. Olha, a bebê de apenas 21 dias foi acolhida institucionalmente após dar entrada em uma unidade de saúde de Toledo com hematomas e uma fratura. O caso é investigado pela Polícia Civil como possível situação de maus-tratos. A situação chegou ao conhecimento das autoridades na última segunda-feira, quando a mãe levou a recém-nascida para atendimento na UPA. Conforme as informações apuradas, a criança não parava de chorar e durante a avaliação médica, os profissionais identificaram lesões que levantaram suspeitas e motivaram o acionamento do Conselho Tutelar. Diante do quadro, o bebê foi transferido para um hospital para receber atendimento especializado. Segundo o Conselho Tutelar, a criança apresentava hematomas e uma fratura. Em depoimento na Polícia Civil, na manhã de hoje, a mãe relatou que o pai da criança já havia demonstrado comportamentos bruscos com a filha e que chegou a adverti-lo sobre atitudes. Apesar disso, ela afirmou não ter conhecimento de qualquer agressão ou acidente que pudesse explicar os ferimentos. Segundo relatou, também gostaria de saber o que aconteceu com a bebê. Como medida de proteção, o Conselho Tutelar determinou o acolhimento institucional da recém-nascida e atualmente a criança está sob tutela do Estado, enquanto equipes multiprofissionais acompanham a família para esclarecer as circunstâncias e avaliar a situação. Apesar dos ferimentos, a bebê recebeu os cuidados médicos necessários e não corre risco de morte. Mais notícias, acesse o nosso portal ktv.com. A gente volta com informações a qualquer momento aqui na programação ou em uma hora.
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1: Ótima tarde para você, 2h09 agora. A gente segue por aqui com mais músicas, com mais sucessos. E claro, você segue ligado junto com a gente, onde quer que você esteja. Tudo de bom para você, obrigado pela sua audiência, pela sua sintonia. Até às 18h, o Henrique te fazendo companhia. Agora tem Bob Marley.

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7: KTV FM o tempo todo com você, agora 2h39. Seguimos com mais músicas, com mais sucessos por aqui. Nessa tarde gostosa hoje de quarta-feira, 24 de junho de 2026. Por aqui o William Henrique te fazendo companhia. Estamos juntos na melhor programação, na melhor estação. Até às 6 da tarde vamos juntos. E só lembrando, hoje tem Jogo do Brasil, hein? Chegando a Creedence.

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2: Ótima tarde para você, vamos aqui com as nossas informações na programação KTV FM, onde quer que você esteja. Obrigado pela sua audiência, pela sua sintonia na programação KTV FM. Obrigado por você estar junto com a gente e, claro, você ligado junto com a gente por aqui na programação KTV FM. Olha, o futebol brasileiro sempre teve relação forte com a rotina, conversa e opinião, e diferente do que o ambiente digital, o torcedor passou a acompanhar muito mais do que escalações e tabelas. Hoje consulta estatísticas, compara desempenho e acompanha notícias em tempo real e usa o celular como principal porta de entrada para conteúdos ligados ao esporte. E claro, né, o torcedor ainda está sempre mais informado, cultura, palpite sempre existiu no futebol. E o celular mudou a forma como o torcedor acompanha o futebol. Em análise esportiva também ganhou espaço, porque ajuda a explicar o jogo de forma mais completa e mostra como as notícias, tabelas estatísticas e contexto completo fazem parte da rotina de quem acompanha clubes e seleções. E as apostas esportivas e hábitos digitais do torcedor, né, do futebol brasileiro. Nesse cenário, as apostas esportivas aparecem como parte de um ecossistema maior de entretenimento. Para participar com mais cuidado, o usuário precisa separar paixão de decisões financeiras e usar informação com calma e manter limites claros sempre que houver dinheiros envolvidos. E olha, o KTV FM, a KTV, o portal KTV, né, teve as informações que flagrou uma batida entre dois carros na tarde dessa quarta-feira em Cascavel. O fato aconteceu no cruzamento das ruas Vitória com a Salgado Filho, no bairro Neva. Os carros seguiam por vias diferentes quando no cruzamento houve um impacto. Felizmente, ninguém se feriu, apenas danos materiais foram registrados. Não foi necessário atendimento do Corpo de Bombeiros. E a nona rodada da LNF foi marcada pela consolidação do Atlântico na liderança, isolada pela goleada histórica do líder sobre o Pato por um empate 3-3 entre Praia Clube e Joinville em Uberlândia pela primeira vitória do São José na 31ª edição da competição. Disputados entre sexta e terça-feira, os 8 jogos no fim de semana movimentaram a parte de cima e também de baixo da tabela, com Magnus alcançando Joinville na pontuação e o Campo Mourão entrando no G8. Mais informações, acesse o portal ktv.com. A gente volta com informações a qualquer momento ou em uma hora.
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2: 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KTV FM o tempo todo com você, agora 3 e 7. A gente segue por aqui com mais músicas, com mais sucessos por aqui. Muito obrigado que você esteja. Uma ótima tarde para você. Obrigado pela sua audiência, pela sintonia.

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8: KTV FM 3:36 agora. Segue com mais músicas, por aqui com mais sucessos na nossa programação. Você segue ligado junto com a gente. 998-350101. Legião Urbana, quase sem querer. Boa tarde.

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2: Ótima tarde para você. Vamos aqui com as nossas informações na programação KTV FM. Olha, a temperatura é de 12 graus neste momento, neste período de jogos e comemorações esportivas. Muitos torcedores costumam utilizar fogos de artifício para celebrar vitórias e momentos de festa. No entanto, Cascavel, a queima de fogos está proibida. A legislação municipal está em vigor, determina que apenas fogos de baixo ruído podem ser utilizados desde que não ultrapasse o limite de 85 decibéis. Quem descumprir a norma está sujeito a multa de R$ 2.275. A fiscalização reforça a importância da conscientização dos moradores sobre os impactos causados pelo barulho excessivo. Olha, um jovem de 18 anos foi encaminhado à 10ª Central Regional de Flagrantes após ser flagrado com 30 quilos de maconha em frente à UPA Tancredo, em Cascavel. A ocorrência foi atendida pela Guarda Civil Patrimonial após uma solicitação de apoio para verificar a situação no local. Durante a abordagem, os agentes constataram que o rapaz fazia uso de uma substância semelhante à maconha. Na sequência, durante a revista pessoal, foi encontrada uma porção da mesma substância em posse dele. Diante da situação, o jovem foi encaminhado à 10ª Central Regional de Flagrantes, onde foram adotados os procedimentos cabíveis pela autoridade policial. Mais notícias, acesse o portal ktv.com. Voltamos com notícias em uma hora.
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2: Ótima tarde para você ligado junto com a gente aqui na nossa programação. Vamos juntos por aqui com muita música, com muito sucesso, claro, você ligado junto com a gente. Nessa tarde gostosa de quarta-feira, 24 de junho de 2026. Aqui o William Henrique te fazendo companhia e, claro, você ligado junto com a gente.
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6: Ótima tarde para você ligado junto com a gente aqui na programação 4h37.

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1: Ótima tarde para você ligado junto com a gente aqui na nossa programação. Vamos aqui trazendo as nossas informações e, claro, você ligado junto com a gente. Onde quer que você esteja, uma ótima tarde para você. Obrigado pela sua audiência, pela sua sintonia. Temperatura neste momento é de 13 graus em Cascavel, 16 graus neste momento em Foz do Iguaçu. E olha, o Conselho de Justiça da Justiça Federal, CJF, liberou aos tribunais regionais federais os limites para o pagamento de requisições de pequeno valor autuadas em maio de 2026. Ao todo, são 174.171 processos que envolvem 226.242 beneficiários em todo o país. Do total liberado, 2,147 bilhões correspondem a ações previdenciárias e assistenciais relacionadas principalmente a benefícios do INSS, como revisões de aposentadorias, pensões, auxílio-doença e benefício de prestação continuada. Essas ações somam 100.893 processos e atingem 141.369 beneficiários. As RPVs são pagamentos de valores devidos pela União, autarquias e órgãos federais em ações judiciais de até 60 salários mínimos. O CJF esclarece a liberação dos recursos. Não significa pagamento imediato. Cabe aos tribunais regionais federais definir cronogramas de depósitos e saques de acordo com seus próprios procedimentos. Na área de abrangência do Tribunal Regional Federal da 4ª Região, TRF4, responsável pelos estados do Paraná, Santa Catarina e Rio Grande do Sul, foram liberados 548,8 milhões. Desse valor, 471,5 milhões são destinados a ações previdenciárias e assistenciais envolvendo mais de 24 mil processos e mais de 35 mil beneficiários. E olha, um homem foi preso nessa quarta por descumprimento de medida protetiva no bairro São Cristóvão, em Cascavel. A abordagem aconteceu durante uma visita de acompanhamento realizada pela polícia militar à vítima. Segundo a PM, em uma ocorrência anterior, a equipe havia sido acionada junto com o SAMU após o homem apresentar um surto dentro da residência do casal. Na ocasião, ele estaria com uma faca e teria feito ameaças e permaneceu trancado em um quarto da casa. Após o atendimento, a mulher solicitou uma medida protetiva contra ele. A equipe realizou a abordagem e encaminhou mesmo o casal para os procedimentos necessários. No momento da prisão, vestiu uma camisa da seleção brasileira poucas horas antes do jogo entre Brasil e Honduras, marcado para a noite da última quarta-feira. A ocorrência foi registrada e o caso ficou aos cuidados das autoridades responsáveis, no caso, Brasil e Escócia. Mais notícias, acesse o portal ktv.com. A gente volta com mais informações a qualquer momento ou em uma hora no programa EPC.
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1: Ótima tarde para você ligado junto com a gente aqui na programação. Quarta-feira, 24 de junho de 2026, abrindo nossa última hora de sucessos aqui na programação KTV. Tudo de bom para você. Obrigado pela sua audiência, pela sua sintonia. E aí, seguimos juntos.

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10: KTV FM o tempo todo com você, 5h35. Reta final do nosso programa por aqui na programação. Você segue ligado junto com a gente. Onde quer que você esteja, tudo de bom pra você. Fábio Júnior abrindo nossa última hora, nosso último bloco.

FM o tempo todo com você, 5 horas e 56 minutos. Com essas e outras, a gente vai ficando por aqui, deixando um grande abraço para você, um grande beijo no seu coração. E claro, convidando você para continuar junto com a gente. Na sequência, chega por aqui o programa EPC. A gente volta a se falar amanhã na programação a partir da 1 da tarde. Grande abraço, beijo grande, cuide-se, tudo de bom para você e até mais. Tchau, tchau.

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1: Olá, olá para você ligado diferente. Aqui na tela da HKTV, para você ligado na HKTV FM. Estamos chegando com o nosso EPC hoje, 24 de junho, dia de São João Batista, quarta-feira, 11 graus de temperatura, dia frio, manhã fria. Estamos chegando com o nosso EPC. Olá, Luizinho, tudo certo?
2: Tudo tranquilo, Jorge. Bastante frio.
1: Frio.
2: E hoje, grande expectativa.
1: Mas o coração quente, né, Luizinho?
2: Viu? Sempre, né, Jorge? Sempre.
1: Importante é isso.
2: Expectativas daqui, expectativas dali, e assim vamos levando. Principalmente na questão política, né? Pesquisas que vai sair agora, final de semana. Vamos ver mais uma pesquisa, Jorge. E os números pulando que nem pipoca em panela de pressão. Entendeu?
1: Você faz pipoca com panela de pressão?
2: Sim, eu só não tampo ela. A panela é a mesma.
1: Tem muita pressão na política? Não?
2: Bastante, Jorge. Agora, nós temos que falar aqui também que é o seguinte, o vice Henrique Mecabô definitivamente está rompido com o passo, viu, Jorge?
1: Será?
2: Está rompido. Todo mundo do passo é fofoquinha aqui, fofoquinha ali, os gigantes, né? E não vão apoiar e estão meio que trabalhando, meio que contra.
1: É
2: mais fácil apoiar um que não vai representar ninguém do que um que poderia representar. Isso a nossa administração está pecando. Por tudo que deve favores da campanha passada, mas é o seguinte, na campanha passada não era pré-candidata nada. Então é o seguinte, e para viajar para o exterior não precisa ir para a Câmara Federal, pode ir para qualquer lugar, né?
1: Olha, as nossas câmeras, veja nossa Câmara de Londrina, nossa Câmara de Foz do Iguaçu, nossa Câmara de Cascavel. Londrina, estamos lá no 28.1. Foz do Iguaçu, estamos lá no alto do Foz Executive Center com a 90.1 FM, a KTV FM, e estamos com a CBN e a KTV. E a do alto do Hotel Copas Verdes da família Scanagata, o centro de Cascavel. Hoje.
2: Eu vou fazer uma pergunta para você.
1: Uma pergunta?
2: Se você tivesse uma quantidade boa de dinheiro, você esconderia esse dinheiro em espécie em que local? Vou te dar 3 pontos. Num canil, onde tem 1 ou 2 cachorros grandes. Fazia um cofre embutido dentro do canil para guardar. Você guardaria dentro do guarda-roupa ou debaixo da cama?
1: Ah, não guardaria em nenhum lugar, Luizinho, porque eu não tenho dinheiro. Frio, especialmente. E dinheiro também. É? O que eu tenho, eu posso pôr no banco.
2: É?
1: Não tem problema nenhum.
2: Mas e...
1: Não preciso ter dólar e dinheiro assim, de 8, 10 milhões assim.
2: Não precisa?
1: Não.
2: Eu esconderia dentro do canil.
1: Do canil?
2: Duvido que os caras acharem dentro do canil, João.
1: É pior que às vezes achem.
2: Sério?
1: Alô, pastor! É um dos capítulos que você pode pôr no filme.
2: O dinheiro
1: do canil. Olha aí, o Luizinho com as suas... O Luizinho não é fraco, hein? O Luizinho. Olha, junho é o mês dedicado à conscientização e à prevenção ao uso de drogas e ações estão sendo realizadas em Cascavel. Débora, conta lá.
3: Bom, Jorge, a gente mostrou aqui no EPC ações que estão sendo feitas durante o Junho Branco, que é um mês de conscientização e combate também sobre o uso de drogas. E agora, um dos desafios é criar o Plano Municipal de Política sobre Drogas e também um fundo para atrair, trazer mais recursos para que a Secretaria possa trabalhar, desenvolver mais ações, tanto no combate quanto na prevenção.
4: Em Cascavel, o Conselho Municipal Antidrogas se reuniu para discutir as ações realizadas ao longo da campanha. A Secretaria Municipal de Política sobre Drogas também mantém programas de acolhimento para pessoas que desejam iniciar o tratamento contra a dependência química. Atualmente, cerca de 60 pessoas estão em acompanhamento em 2 clínicas credenciadas pelo município. Para garantir o atendimento, a Prefeitura investe aproximadamente R$500 mil por ano em comunidades terapêuticas e outros R$950 mil por ano em clínicas especializadas. além de recursos de emendas parlamentares e do orçamento livre municipal.
3: Um dos desafios é criar o Plano Municipal de Políticas sobre Drogas. E dentro desse plano, o Fundo Municipal de Políticas sobre Drogas, que vai possibilitar à Secretaria a desenvolver mais ações no combate e na prevenção.
1: E olha, na tarde desta quarta-feira foi lançada a Operação Resgate pela Vida. O Leandro Souza vai contar aí pra gente.
5: Jorge, a operação foi lançada hoje e faz parte, né, da programação especial da Semana de Combate e Prevenção às Drogas.
6: A concentração foi num ponto conhecido da cidade, a Praça da Bíblia, local frequentado por dependentes químicos e moradores de rua. O objetivo é oferecer ajuda a quem precisa e aceita um amparo, mas sem deixar de lado a atenção à segurança.
7: A integração é muito forte. Então, o fato aqui não é só mostrar somente para a população, que nós estamos todos unidos, mas principalmente para os malfeitores, vamos dizer assim.
8: O papel da Polícia Militar é mais atuar naquele microtráfico, que é o que incomoda a gente, é o que incomoda o cidadão no dia a dia. Né? Passar na Praça da Bíblia, ver aquele ponto de tráfico ali, né? Passar com a sua família, incomoda realmente.
9: E a gente trabalha sempre muito unido dentro do espírito de atender sim o cidadão, mas também o cidadão que queira ser atendido, que ele faz parte. Ele só está na rua, que é um problema dele também.
6: As polícias civil, penal e rodoviária federal também participaram da ação, que integra a Semana de Prevenção às Drogas.
10: Respeitadas as atribuições de cada força de segurança, seja ela ostensiva, repressiva ou preventiva, há uma troca de informações onde a gente consegue intensificar os trabalhos de prevenção, repressão e também educação acerca do uso indevido de drogas.
11: Longe da nossa atribuição, né, que é principal aqui dentro dos estabelecimentos prisionais, mas a gente sempre esse apoio, nós temos as equipes táticas aqui aptas a prestar o apoio, também a equipe de operações especiais também está presente hoje.
12: Rodovias importantes passam aqui por Cascavel e a gente atua sempre em parceria, seja com a Guarda Municipal, Polícia Civil, Polícia Federal, Polícia Militar, sempre com o intuito, sim, de prevenir, repreender os criminosos.
6: Dos abordados, quem for de fora de Cascavel recebe a passagem para retornar à cidade de origem. Aqueles que são daqui têm duas opções: encaminhamento para tratamento químico em clínicas parceiras da prefeitura ou então entrevistas de emprego.
13: A partir do momento que a pessoa aceita o encaminhamento, hoje, de imediato, nós levamos para Casa Pop, Centro Pop, e daqui em diante nós direcionamos para uma casa terapêutica, para a pessoa receber o seu tratamento e, assim, receber esse acompanhamento da desintoxicação e também de uma melhora no seu quadro de estado como está.
9: É uma cidade, um município de oportunidade. Quem quer trabalhar, aqui ele prospera. Agora, quem não quiser, dá licença, né?
1: Luizinho, a gente, vamos por dois pontos, né? Esse ponto aí que o prefeito falou, que é bem significativo, e a outra situação das drogas, né?
2: Sim.
1: Todas as forças policiais envolvidas no combate às drogas. Daí tem um ministro que está fazendo um trabalho bastante forte para descriminalização ampla, geral e restrita, né? Porque, veja bem, o Supremo Tribunal Federal, ele descriminalizou o porte de maconha em quantidade não superior a 40 gramas, certo?
2: Isso.
1: Aí o ministro pega e libera um cidadão que foi pego, derrubou a condenação de uma mulher que portava cocaína e agora a condenação de um homem pego com 185 gramas e 300. Quer dizer, quase 5 vezes mais o limite que o próprio Supremo Tribunal Federal estabeleceu. E daí você sabe qual é a desculpa dele? Que ele falou assim, ó, ele disse desse jeito aqui, que a situação era que não foi apreendido, junto com 185 gramas, não foi apreendido balança, caderno de anotação ou qualquer outro instrumento comumente usado na prática do tráfico. Que o Ministério Público não conseguir levar aos autos os elementos necessários para justificar a condenação por tráfico. Meu.
2: A descriminalização da maconha é maconha. Cocaína, o cara tinha que estar atrás das grades, velho.
1: Mas tu fala do 185, o Tribunal o Supremo limitou em 40. Daí, o que adianta as forças policiais? Né?
2: Não, prende e solta, prende e solta.
1: Daí nós reclamamos disso, daquilo. Eles trabalham e vai lá um e caneteia lá. Não adianta.
2: Sozinho, monoplata.
1: Fazemos um rápido intervalo, a gente só volta. Imagens de Foz do Iguaçu, da BR-277, chegando lá na ponte, e imagem da Ponte da Amizade.
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0: Voltamos com o nosso EPC, 6 graus em Guaíra e a ponte, olha a ponte Ayrton Senna. O Luizinho é apaixonado por essa imagem.
1: Mas eu sou.
0: Muito só bonito. Mostra a ponte, não mostra nada.
1: Eu quando pintava, Jorge, daí seria um bagulho.
0: Pesqueiro de Tuiuiú. Olha, escultura e homenagem ao Fernando Lorenzo é reinstalada após manutenção. Del Rios reporta aqui.
2: É, Jorge, aquele susto que todo mundo tomou dizendo que a estátua do menino Nando havia sido roubada, então agora não precisa mais ter susto, tá bom? É que a estátua está de volta, ela só foi retirada para a restauração e está aqui novamente e a gente vai contar a história a partir de agora.
3: A estátua voltou com uma pintura nova, mais resistente às intempéries do clima. O próprio artista criador da obra, que retirou o monumento para manutenção, agora fez a reinstalação.
4: Essa estátua ela teve que ser retirada por uma adequação na tinta. Essa tinta de escultura ela precisa ter uma proteção UV, que é contra sol e chuva. Então, na primeira demão, ela não foi aplicada porque nós fizemos em tempo recorde.
3: A peça, com cerca de 40 quilos, é uma escultura de ferro coberta por fibra. E tem um detalhe a mais, a instalação dos óculos para deixá-la ainda mais parecida com o menino, o que já emocionou esta professora que passou pelo local.
5: Cada vez que eu passo aqui, eu revivo todos os momentos que a gente passou junto na escola, no último dia dele na escola. Foi um dia assim, tão diferente, se a gente soubesse o que ia acontecer, né? Mas assim, muito lindo, eu estou emocionada mesmo. Quando a gente estava passando aqui, eu falei, meu Deus, o Nando está de volta.
3: A escultura está na praça, que tem o nome de Praça da Paz Fernando Nando Lorenzo, em homenagem ao menino que foi atropelado quando estava na calçada junto com a mãe. O caso ainda repercute, principalmente depois da justiça ter entendido o atropelamento como culposo, sem intenção de matar, e fixando uma pena de 4 anos à motorista do carro.
2: O artista responsável pela obra acabou entregando essa estátua totalmente de graça. É uma homenagem ao menino e à família dele aqui em Cascavel.
6: Memória dessa criança que representa, né, o que a gente quer hoje, que é a questão da segurança, né? Buscar mais segurança para que outras crianças não tenham a sua vida ceifada, outras pessoas não tenham a sua vida ceifada no trânsito. E agora, então, com essa restauração, né, feita pelo artista Neri, nós vamos ter essa obra que deve durar aí por mais 50 anos.
0: A Beth Leal, né, Luizinho, secretária, eu esperava tanto dela, né, até pela proximidade, pela competência, qualidade dela, eu acho que...
1: Tá meio que encostado, né, Jorge? Foi indicada para a Secretaria da Mulher, só que a Secretaria da Mulher até agora eu não vi nada, assim, de...
0: E também
1: efetivo,
0: a da,
1: né,
0: cultura, também a gente vê assim, né? Não sei, poxa vida. Eu botava fé na Beth, ainda coloco fé, mas ela, sei lá, acho que tiraram a força dela. Posso estar equivocado, tomara que esteja.
1: Tapetão.
0: Olha, força-tarefa para a instalação de iluminação pública é realizada em Cascavel. Patrícia, diga lá.
7: A intenção, Jorge, dessa mobilização, segundo a Secretaria de Obras aqui em Cascavel, é garantir que até o fim deste ano, Cascavel possua 100% de iluminação LED. O trabalho começou nesta quarta-feira na Rua Safira, no bairro Esmeralda, e vai se estender durante os próximos meses em outras regiões da cidade. A Secretaria de Obras estima que sejam 8.320 pontos, 5.500 só na região norte de Cascavel. No bairro Esmeralda são 500 pontos, 100 já concluídos. No bairro 14 de Novembro, 440 pontos. No Santa Felicidade Universitário, 880 pontos. Já no Tourist Park, Cascavel Velho, Veneza e Presidente, 1.000 pontos. A troca em cada poste não é considerada demorada.
8: A gente faz uma substituição total, né? Tanto a luminária, né? Agora a gente não tem mais uma troca de lâmpada, né? Ela é feita a troca da luminária completa, né? A luminária, a fiação, conectores, tudo novo, tudo para funcionar da melhor maneira possível.
9: Segundo o secretário, as substituições significam redução de gastos.
10: Além da melhor claridade, nós temos a economicidade. Ou seja, a prefeitura vai deixar de pagar mais ou menos de 40% a 50% na conta de luz.
9: Para viabilizar o serviço, a Secretaria de Obras possui um estoque atual de mais de 3.500 luminárias e comprou mais de 15 mil itens que ainda serão entregues.
10: Com a abertura do processo licitatório, mais 15 mil lâmpadas de várias amperagens, né? A gente conseguiu fazer com que esse estoque seja regularizado. E agora a gente vai dar continuidade naquilo que já foi feito no passado, substituindo as lâmpadas não LEDs por lâmpadas LED.
7: A intenção é suprir uma demanda intensa. A média de solicitações em Cascavel relacionadas à iluminação pública é de 29 pedidos por dia.
9: O contato pode ser feito via 156 ou pelo telefone 99101-1079. O prazo máximo de atendimento é de até 48 horas.
1: É, falador. A rua Toyoti, além de ter um asfalto de 5,5 metros só de pista de rolamento, as lâmpadas lá são aquelas vermelhinhas, não clareia nada. E com essa nova... novo projeto e a nova lei sobre as motinhas elétricas que tem que trafegar pelas secundárias, a rua está bastante escura, tá?
0: Olha, o Provopar de Cascavel iniciou nesta quarta-feira a distribuição de roupas e calçados arrecadados durante a campanha Aquece Cascavel. Del Rios, diga lá.
2: É, Jorge, com o frio das últimas horas aí, principalmente durante a madrugada e amanhã desta quarta-feira, Provopar, então, decidiu fazer a distribuição de uma parte das roupas e calçados arrecadados durante a campanha que continua. Pelo menos 200 famílias estão sendo beneficiadas agora.
3: No início da tarde, uma grande fila de moradores da região norte se formou na sede do prédio da Cozinha Solidária, ligada ao Provopar. Foi dia de distribuição de roupas e calçados arrecadados durante a campanha Aquece Cascavel.
2: Todas as famílias beneficiadas hoje foram cadastradas antes. São pessoas vivendo em situação de vulnerabilidade extrema. Por isso mesmo, cada uma dessas famílias teve cerca de 15 minutos para escolher as peças que queriam levar para casa.
3: Todas as famílias beneficiadas foram cadastradas pelo Provopar, que fez uma visita e também uma pesquisa sobre cada residência e para conhecer melhor as condições de vida de cada um.
11: A gente faz pelo cadastro único. E nós temos também todo o trabalho de acompanhamento nas residências, por uma técnica, né, que está acompanhando diariamente e semanalmente essas famílias para que a gente possa estar, de fato, suprindo as necessidades que elas precisam.
3: Rosana de Oliveira foi uma das beneficiadas. Ela já recebe apoio do programa e veio agora buscar roupas para ela e para o filho de 4 anos.
12: Hoje eu vim mais também para pegar uma roupinha quentinha para mim e para o meu filhinho.
2: Passou frio essa noite, madrugada?
12: Muito.
2: De manhã?
12: De manhã também. Que falar bem a verdade, hoje mesmo não tive nem coragem de levar meu filhinho para o colégio. Estava muito, mas muito frio demais.
2: Agora vai melhorar.
12: Agora vai melhorar.
3: Além das roupas e calçados, cada família também pôde levar um cobertor. A campanha continua até o final do mês e a comunidade pode continuar ajudando, dando roupas e calçados em bom estado.
13: Muitas pessoas estão em questão, em vida de situação de vulnerabilidade, precisam ser atendidas. São muitas famílias que dependem do Provopar para tudo, para sobreviver. Então é uma alegria poder contribuir e principalmente no frio, como diz a nossa campanha, né, doe amor. Doe calor, receba amor, né? Então a gente fica muito feliz de poder ser essa ponte entre a sociedade e o Provopar e as pessoas que precisam.
0: Como precisam, né? Nesse período agora, especialmente, por favor, né? Não é fácil, não.
1: Não é fácil, Jorge. E a primeira-dama, a dona Odina Silva, dando entrevista ali, a coordenadora também a nova coordenadora
0: conheci agora, não sabia que a Neia tinha saído.
1: A dona Sandra, a Neia
0: agora é só voluntária. Ela voluntária. Me mandou uma mensagem, muito obrigado, Neia, um abraço para você.
1: Estranhamente, a presidente do Provopar não se faz presente de novo mais nesta solenidade. Então, quer dizer, ser presidente para ficar viajando ou em Curitiba ou dentro de casa não resolve a situação dessas famílias que precisam do poder público.
0: Você está pegando o pé da presidente, hein?
1: Não, não estou pegando
0: o pé. Você é zagueiro? Marcação, você é zagueiro? Está aproveitando a Copa do Mundo, você é zagueiro?
1: Hoje,

0: Provopar, que ela preside, é uma entidade privada, não é pública, né?
1: Não, é privada. É. Mas e daí? Mas fizeram... Mas é representante, né?
0: Não sei.
1: Está é jogando... a representante, não
0: está
1: é?
0: Está muito zagueirão hoje. Não. Tô marcando muito. Não. Ô, Luizinho, olha, deixa eu falar para você aqui. Já que estamos falando de futebol, eu vi uma notícia aqui na Folha de São Paulo, que... Não, na verdade é do Globo. Rapaz, sabe aquele Silvio Berlusconi, que foi sogro do Pato... E foi presidente da. Foi premier, né? Da Itália. O que ele foi da Itália? Acho que ele foi presidente do Milan, né? E ele foi da Itália, não sei agora, primeiro-ministro. Ele foi ministro, né? Primeiro-ministro. E, rapaz, ele morreu, né? Venderam a casa dele lá. A casa dele é a mansão Bunga Bunga, na Vila Certosa, na Sardenha. E quem comprou foi a família real do Catar. Sabe quanto que pagou para a família do ex-primeiro-ministro italiano? 2 bilhões de reais. 2 bilhões de reais. Uma casa.
1: Isso não é casa, é um castelo.
0: É, rapaz. Hã? 2 bilhões de reais. Então, quer dizer, quem tem capital de 400 milhões em 10 anos, feito em 10 anos, é fichinha, perto de uma casa só. 2 bi.
1: Mas, rapaz, 400 reais. 400 milhões e 400 bilhões é ladrão do mesmo jeito.
0: 2 bilhões, rapaz. Ô, louco. Olha, baixas temperaturas e geadas registradas na região reforçam a necessidade de cuidados com a produção de legumes e hortaliças. Patrícia, diga lá.
2: E não tem jeito, Jorge, quando as baixas temperaturas começam a ser registradas, a preocupação com as hortaliças também aumenta, porque é neste período em que elas ficam mais vulneráveis a temperaturas abaixo de zero e também às geadas. Cada estação do ano apresenta desafios e oportunidades. No inverno, frio intenso e principalmente a geada podem prejudicar a produção de hortaliças.
3: A geada é um fenômeno, né, em que as baixas temperaturas ocorridas, principalmente a nível de solo, né, congelam a umidade que está no solo ou na superfície do solo.
2: Essa horta integra o programa Agricultura Urbana no Jardim Veneza.
4: É a mesma coisa você pegar um pé de alface e colocar dentro de um congelador. Ele vai congelar, ele vai queimar, ele vai cozinhar. E aí ele não cozinha um, dois pés, ele cozinha a horta inteira.
2: O cuidado com a horta deve começar desde o início do inverno, para garantir que as plantas estejam preparadas para suportar as baixas temperaturas. As ações vão desde cuidados com o solo até a proteção das folhas.
5: O que a gente tem que fazer para poder estar protegendo isso aí? Primeiramente, fazendo aqueles mulchões para poder colocar entre as verduras, ou se não, fazer aqueles túneis de TNT para poder estar protegendo elas. De manhã cedo, não molhar elas quando tem aquela geada, porque quando molha, ela queima mais. E quando você está fazendo o plantio nessa época, escolher as melhores mudas, aquelas mudas que não têm doença.
4: Ou você tem condições de fazer um investimento grande e colocar a proteção que é o TNT, né, para quem tem horta céu aberto, ou você contar com, vamos dizer assim, entre aspas, com a sorte.
2: Alguns legumes e hortaliças são mais resistentes, já outros bem mais sensíveis.
5: Alface lisa e a crespas são mais propícias a queimar nessa época. Brócolis, daí já é um pouquinho mais forte, couve é um pouquinho mais forte, daí eu tenho os tubérculos, né, que ficam embaixo da terra, mandioca e batata.
2: Na Fazenda Fag, além da horta tradicional, existe a hidroponia, que é uma técnica de cultivo de plantas sem uso do solo. Mesmo assim, as hortaliças sentem os impactos do inverno.
3: Em ambiente protegido, né, e com sistema hidropônico, né, praticamente elimina as possibilidades de formação de geada. Né? No caso, aqui nesse ambiente protegido, a gente tem principalmente folhosas, alface, almeirão, rúculas. Né? Então, aquelas plantas que estão nas bancadas, nas laterais dessa estufa, tem chance de ter alguma perda. Mas é bem menor do que hortaliças cultivadas em ambiente aberto. Né?
2: O frio intenso deve continuar nos próximos dias. Mínimas de 1 grau, 3,

0: 4 graus. Já as máximas previstas até domingo não devem passar dos 18. Nesta quinta-feira, mais um dia com formação de geadas, desde a fronteira com o Paraguai até a região metropolitana de Curitiba. Em Cascavel, Toledo e Foz, geadas moderadas. As mais intensas estão previstas para o sul, centro-sul e sudoeste, divisa com Santa Catarina.
1: Ô, Luizinho, vamos fazer um rápido intervalo, Luizinho? Bom. A gente já volta. Olha a imagem da... O pessoal aqui, que vê, tem um telespectador aqui, o nosso caríssimo Kermir Dantes, falou que o pessoal está meio acelerado, muito rápido aí, para todo mundo com pressa para ir embora ver o jogo. Você está indo com pressa, ouvindo a 94.5, vai devagar, rapaz, vai devagar. O jogo vai ser difícil até os primeiros tempos. Fica tranquilo. Vai valer o segundo, vai entrar o Ney. A gente já volta aqui no nosso EPC.
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0: Trevo Cataratas, movimento intenso. Aí, 7 graus a temperatura em Cascavel. E vamos direto e reto lá na redação, no KTV.com, saber da Alexandra quais são as notícias. Ali, diga lá.
1: Oi, Jorge, boa noite. Boa noite para quem está com a gente aqui no EPC. Teve uma situação de intolerância religiosa, Jorge, que aconteceu em Foz do Iguaçu no fim de semana. As imagens foram divulgadas agora, o caso é investigado pela Polícia Civil e mostra o momento que essa casa de Umbanda foi atingida por xingamentos, né? Esse homem que aparece no vídeo foi até a frente do local, xinga, joga pedras. Então tem a imagem e a Polícia Civil informou para a gente que está investigando o caso, né? Trata-se de uma atitude aí criminosa, isso não é permitido, né? Tem que ter respeito aí. Esse caso que aconteceu no fim de semana, a gravação ali é bastante longa e mostra ali ele ofendendo e xingando as pessoas. E tinha, inclusive, crianças dentro do estabelecimento nesse momento que ficaram bastante assustadas. Uma outra notícia é de Campina da Lagoa. Um idoso perdeu mais de R$700 mil por conta de um golpe do falso advogado. A gente já falou várias vezes aqui sobre essas situações, inclusive que acontecem em Cascavel, já foi motivo de alerta pela Ordem dos Advogados. A doutora Muriel explica esse caso, como foi que o idoso foi levado a isso. Ele está esperando uma decisão judicial por conta de uma indenização. Os criminosos entraram em contato com ele falando que ele precisava fazer depósito para pagamento de despesas. Imagina, R$750 mil que ele perdeu. A polícia, é claro, vai fazer o rastreio, mas automaticamente esses criminosos fazem o quê? Eles pulverizam, né? Assim que eles recebem a transferência, eles vão pulverizando, dificilmente esse valor aí consegue ser restituído. Então, lá no KTV.com tem a entrevista da delegada que faz o alerta sobre esse caso e também as orientações da Ordem dos Advogados, né? De como proceder quando você é contactado, né? Alertem as pessoas, os idosos nas suas casas aí, sobre esses golpes que acontecem muito aí. Outra situação envolvendo golpe, que não é daqui, é de Santa Catarina, mas eu acho importante a gente alertar por aqui, porque diz que tem uma empresa especializada em enganar empresários, se passando por uma empresa que faz essa dinâmica para pessoas aí, de renome saírem na revista Forbes. O arquiteto decidiu gravar um vídeo nas redes sociais dele, de forma até bem humorada, contando como que ele foi enganado, que nem ele acredita nisso. E, é claro, ele virou motivo de meme entre os amigos, porque ele fez as transferências lá, imagina, pensando que ele sairia na capa da Forbes. Tá rendendo um monte de memes por causa dos amigos mandando para ele, né? Fazendo ali simulações do arquiteto do ano, como se ele realmente fosse sair na Forbes. Então, tem os detalhes. Ele explica, inclusive, de onde essa empresa é, como que ele conseguiu, né, ser enganado, porque ele achava que ele ninguém enganava. Tem os detalhes lá, Jorge.
0: Eu queria ver aquele padre, quando ele foi perguntar lá, estava no nosso portal, mas acho que era interessante para a gente, aquele padre que ele pergunta para as crianças, né, que tem medo de carteira de trabalho. Ninguém mostra para nós aqui, eles dão uma importância para o nosso EPC, que é um espetáculo, olha lá.
1: Ô, Jorge, inclusive, vou deixar rodar o áudio já como fala contigo sobre esse assunto.
2: Foi uma coisa apavorante.
3: Pedimos a todos aqueles que estão juntos nessa luta. Hoje foi nossa casa, amanhã pode ser outras casas. Assim como já tem casas que sofreram esse atentado. Muitos, por não ter o suporte, o apoio.
0: O áudio que está no ar é outro, não tem o áudio do padre. É outro áudio que está no ar. Volta aqui, deixa aqui comigo, vai, vamos aqui comigo, vamos embora. Possível agressão contra bebê de 21 dias de vida é investigado pela Polícia Civil de Toledo.
1: O caso chegou ao conhecimento das autoridades na última segunda-feira, quando a mãe levou a recém-nascida para atendimento médico na UPA de Toledo. A bebê, de apenas 21 dias, não parava de chorar. Ao ser avaliada pela equipe médica da unidade, o conselho tutelar precisou ser acionado, já que a bebê tinha hematomas e até fratura.
4: A gente percebeu vários hematomas que não foi tipo assim, de um dia para o outro, né? Hematomas aparentemente que já de alguns dias. E aí conversamos, né? Então, com a mãe, conversamos com o avô que estava lá. A princípio, ninguém sabe o que aconteceu com a criança, né? Por ter uma fratura grave, a doutora já tinha clicado para um leito no Hospital Bom Jesus, ou onde que saísse para essa criança ser acompanhada para avaliar mais o caso, se havia uma hemorragia interna ou não. A criança, então, foi transferida para o hospital.
1: Para a Polícia Militar, a mãe da bebê informou que o pai já havia demonstrado comportamentos bruscos com a filha e o advertiu. Mesmo assim, ela negou qualquer tipo de violência ou acidente envolvendo a filha.
4: A mãe afirmando que não sabia dizer o que aconteceu, que também gostaria de saber o que fizeram com a criança dela. O Conselho Tutelar, nesse momento, então, aplicou a medida de acolhimento institucional. Essa criança hoje está sob a tutela do Estado, que vai agora, através das suas equipes multiprofissionais, trabalhar com a família, ver o que aconteceu com essa criança. Nós, enquanto órgão de proteção, encaminhamos a mãe também para avaliações, então que vai se acompanhar pela rede de proteção.
1: A mãe prestou depoimento nesta manhã na delegacia da Polícia Civil de Toledo. Ela foi liberada. O casal, investigado por maus tratos, tem um filho que também deve ser ouvido pela polícia com acompanhamento de um psicólogo. Outros familiares também serão chamados para prestarem esclarecimentos. A bebê recebeu cuidados médicos e não corre riscos.
0: Triste, né? Mato. Ó, quer ver o padre, Luizinho? Ele faz uma pergunta.
2: Noite, amanhã, para vocês ganhar melzinho. Vocês têm medo de alguma coisa na vida? Carteira de trabalho?
0: É mole, não? Hã? Já está bem orientado em casa, Luizinho? Hã? Ele tem medo da carteira de trabalho. Opa, quebrou as pernas do padre, né?
2: Não sei. Olha,
0: ele não sabe nem o que falar.
2: Santo
0: anjo. É o nosso portal, Tá desde, acho que desde segunda-feira no nosso portal. Só hoje que eu estou colocando aqui. Vamos bem, viu, Luizinho? Olha aqui outra aqui. Fizemos matéria, mostramos ao vivo a técnica, a colaboradora da rodoviária falou... ia custar uma fortuna, e falaram quanto que era, Luizinho? 20 e poucos mil reais para arrumar e tal. Catraca voltou a funcionar na rodoviária de Cascavel. Ei, Cascavel não é para amador, companheiro. Leandro, conta lá.
5: Jorge, as novidades da rodoviária foram aprovadas pelos passageiros. E aquela catraca que deu problema recentemente já foi consertada e funciona normalmente.
6: Recentemente mostramos aqui no EPC que um homem quebrou uma das catracas recém-instaladas na rodoviária de Cascavel. Havia preocupação de que o dano pudesse ter comprometido a funcionalidade do equipamento.
7: Até abrir a catraca, não sabíamos como seria esse conserto. Se seria uma coisa mais grave, se demandaria de mais peças, mas graças a Deus foi um estrago relativamente leve que a equipe de manutenção conseguiu resolver no mesmo dia. Como foi só um parafuso que deslocou, então a gente não teve problemas com esse aspecto, sendo a nossa manutenção a mexer ali, né?
6: De acordo com a gerente de divisão da Transitar, que administra o espaço, 2 meses após a reinauguração, tudo está funcionando conforme o previsto. Catracas, escada rolante, elevadores e o sistema de som, que por meio da inteligência artificial, divulga a movimentação e os horários de ônibus. Já as 7 empresas que vão explorar as 11 salas comerciais, aos poucos vão ocupando os espaços com trabalhos internos.
7: 7 empresas contempladas, 11 salas sendo ocupadas, já estão organizando seus móveis, seus equipamentos ali. E a gente acredita que no início do mês de julho essas empresas já estejam com as portas abertas.
5: Nos próximos dias haverá uma outra licitação, mas aqui para a Praça de Alimentação, onde ainda existem 7 espaços disponíveis.
6: Por enquanto, apenas 2 lanchonetes funcionam no local. Quanto à rodoviária, a modernização e as novidades agradaram os passageiros.
8: Eu achei que ficou muito bonita, confortável, moderna.
7: No momento não temos nada que não esteja contente. As catracas também funcionando, as pessoas estão já se adequando, já estão informadas, a imprensa tem ajudado bastante nesse aspecto também, que é trazendo informação para a população, que é no sentido de colaborar e não de trazer transtorno, né? E a gente teve uma melhora aí no pessoal do trânsito também para dentro da área de embarque, que era uma coisa que às vezes atrapalhava, a gente não sabia se quem ia embarcar, quem não ia, inclusive os ilícitos que aconteciam nesses momentos. Então a gente teve uma melhora assim substancial no fluxo aqui dos passageiros.
0: Ainda bem que não custou nada, né? Que dinheiro estava citado. Olha, o Supremo Tribunal Federal em Brasília, o presidente Fachin tirou da pauta que definiria mais uma bronca aí, né? O vínculo empregatício dos aplicativos de transporte e entregas. O Del Rios vai contar aí pra gente.
9: Pois é, Jorge, o adiamento do julgamento no STF foi proposto, apresentado pelo presidente da casa, o ministro Edson Fachin, atendendo um pedido da Defensoria Pública da União, que ainda precisa ouvir todas as partes interessadas. Neste julgamento, que teria início hoje, depois das oitivas feitas ainda no ano passado, os ministros deveriam definir se existe ou não um vínculo comercial, um vínculo empregatício entre as pessoas que trabalham com os aplicativos e aquelas plataformas digitais. Existem contestações feitas pelas empresas Uber e Rappi com relação às decisões da Justiça do Trabalho. Por isso, o caso foi parar no STF. Com essa decisão do ministro hoje, não se sabe agora quando esse julgamento será realizado e quando ele vai voltar à pauta do STF. Por enquanto, continua tudo igual e a confusão continua. Os entregadores e aqueles que trabalham com aplicativos como motoristas têm ou não têm vínculo com as plataformas digitais. É o STF quem vai decidir. Volto com vocês aí no estúdio.
0: Obrigado, Del Rios. Olha, há duas décadas, Catanduvas entrou para a história ao receber a primeira penitenciária federal do Brasil. A unidade completou 20 anos nesta terça-feira e a equipe da KTV mostrou e vai mostrar aí como funciona uma das unidades prisionais mais seguras do Brasil.

0: segurança começa antes mesmo de cruzar os portões da Penitenciária Federal de Catanduvas. Estamos nos aproximando de uma das unidades prisionais mais seguras do Brasil. A primeira barreira é logo na entrada. O carro da reportagem é inspecionado. Eu e o cinegrafista precisamos descer, abrir as portas e o porta-malas. Ninguém entra sem autorização. Depois, é hora de passar pelo raio-x e pelo detector de metais. Além de nós, todos os nossos equipamentos são vistoriados. E essa é apenas a primeira etapa. Seguimos o mesmo protocolo que todos os visitantes são submetidos.
1: A primeira é a verificação, né, dos dados ali na entrada do P0, e quando a gente vai entrando na unidade, a gente vai passando por detectores de metais e detectores físicos, né, de se você está levando alguma substância, alguma coisa nesse sentido.
0: Para chegar até os presos, é preciso atravessar sucessivas barreiras de controle. Portões, grades, sistemas eletrônicos. São protocolos rigorosos que acompanham cada passo dentro da unidade.
1: Estamos aproximando cada vez mais dos internos, né, dentro da unidade. Cada vez que a gente aproxima mais, a gente passou pelos postos de controle e vamos passar por mais postos de controle daqui para lá. Então, cada vez que a gente entra mais próximos da interna, é mais rígido esse controle de inspeção.
0: A Penitenciária Federal de Catanduvas marcou o início do Sistema Penitenciário Federal Brasileiro. Inaugurada em 2006, foi a primeira unidade federal de segurança máxima do país e se tornou referência no isolamento de criminosos de alta periculosidade. Foi construída para isolar líderes de organizações criminosas. De lá para cá, a unidade recebeu investimentos em tecnologia, sistemas de vigilância e reforço operacional, se consolidando como uma das prisões mais seguras do sistema federal.
2: Foi criada justamente nesse sentido, para abrigar presos internos, né, custodiados, que em tese exercem influência negativa nos estados. Todo início de uma instituição ele é difícil, ele é duro, né, orçamento baixo, fluxogramas não muito bem definidos, né, e a gente sabe aqui em Catanduvas que por ser a primeira unidade a ser inaugurada, as primeiras fileiras da carreira em 2006 é que tiveram que lidar com isso, com essa falta de fluxograma definido. Então esse pessoal ajudou a construir o que a gente tem hoje de normativo. Nós tivemos um avanço muito grande nos últimos 2 ou 3 anos para cá em relação a investimentos. Nós tivemos a alteração da nossa imagem institucional, nós teremos novos uniformes, outra cor, outra paginação dos uniformes, tivemos investimentos em equipamentos, temos aqui vários sistemas de segurança instalados na Penitenciária Federal aqui em Catanduvas, redundantes, né, de sensores de presença, e o equipamento, armamento, a gente recebeu armamento de Israel, a gente tem Negevs aqui, que é uma metralhadora Neve, os Arades também, os fuzis que a gente tem usado.
0: O primeiro detento a ocupar uma cela foi Fernandinho Beiramar, líder histórico do Comando Vermelho, que atualmente voltou a cumprir pena em Catanduvas. Também passaram por aqui nomes conhecidos do crime organizado, como Marcinho VP, Elias Maluco, Marcola, Nem da Rocinha, Cabeça Branca e Fuminho.
2: Temos vários internos que ganharam aí notoriedade na mídia nacional exatamente por exercerem essa influência negativa ou serem líderes dessas maiores organizações criminosas do país, né? Então, nós temos também vários outros internos que não têm essa notoriedade aí midiática, mas também que exercem muita influência negativa na massa carcerária.
3: Quem decide que ele vem para cá é o judiciário.
2: É o judiciário. O pedido administrativo do Estado é feito para um juiz do Estado, né, o juiz da vara criminal responsável por aquela penitenciária. E esse pedido é encaminhado para a Senapen. A Senapen analisa qual é a melhor das 5 penitenciárias federais para esse preso cumprir a pena dele. Né, e a gente faz um parecer técnico lá sobre o perfil desse preso e manda para o juiz corregedor daquela penitenciária.
0: A penitenciária de Catanduvas tem capacidade para 208 presos. Atualmente, abriga cerca de 140. São 4 vivências com 52 celas cada e 12 celas destinadas ao regime disciplinar diferenciado, considerado o mais rígido do sistema penitenciário brasileiro.
1: Aqui são celas de inclusão e isolamento, né? O RDD se confunde muito dentro do sistema penitenciário federal, quem não conhece, que o sistema penitenciário federal é um RDD, pela rigidez do sistema, mas dentro do sistema ainda existe o RDD. Como é que o preso vem para o RDD? Falta disciplinares ou vem cumprindo o estado e termina o cumprimento aqui, né? Então aqui que essas celas, ela isola o preso dos outros internos, né? E ele cumpre esse período aqui.
0: Tudo, absolutamente tudo é monitorado. O que se vê e o que se ouve. Câmeras acompanham a rotina dos custodiados 24 horas por dia. As informações são controladas simultaneamente em Catanduvas e em Brasília.
2: As cartas são lidas por analistas técnicos de inteligência, os atendimentos com advogados também em parlatório. É importante destacar que nas penitenciárias federais não existe mais contato físico. Então, um visitante, um familiar que venha uma vez por semana fazer a visita presencial, ele faz através de um parlatório, é um policarbonato, é uma espécie de um plástico, né, um vidro, e ele conversa com o seu visitante ou com o seu advogado através de um intercomunicador também monitorado pelos nossos analistas. Então, a visita familiar e a conversa com o advogado, ela tem que se restringir ao tema. Então, se ele está com um advogado, tem que se restringir a assuntos jurídicos. E se ele está com um visitante, tem que se restringir a assuntos da família para manter os laços familiares ali, os vínculos familiares, durante as 3 horas semanais que ele tem direito de visita aqui.
3: Bom, a gente vai conhecer agora o parlatório, que é onde os detentos, os internos aqui, conversam com os visitantes, sejam eles familiares, advogados. Como é que funciona aqui, Rodrigo? Então, aqui ele entra, desse lado fica o interno.
1: Ele entra algemado, né? Vai pra cá, a gente fecha a porta novamente, ele sofre o processo de desalgemamento e é trancado aqui dentro, né? Uhum. Aqui dentro ele senta, existe um interfone e uma câmera. E lá do outro lado vai estar ou a visita ou o advogado, né?
3: Então, toda a conversa aqui
1: é feito
3: por telefone.
1: Isso aqui é um material extremamente resistente, né? Até para evitar, proteger tanto a visita como o preso. Então, não passa nada. E é um acrílico que eu até desafio você que tentar quebrar.
3: Aqui ele não consegue passar nenhum objeto, nada.
1: Ele é vedado, não passa nenhum objeto. E fica um analista do outro lado, olhando tanto a câmera como a conversa.
3: Então, tudo que eles conversam aqui é monitorado. Tudo que fica gravado aqui pelo
1: tanto
3: telefone.
1: Tanto a conversa como gestos. Então, por quê? Ele pode tentar burlar através do áudio, gestos. Então, tudo é monitorado e gravado. Se tem alguma atitude suspeita, alguma conversa suspeita, é chamada a atenção, a suspensa na aura, tanto a visita como o advogado. Então, é retirada, a gente encerra a visita, encerra o atendimento advocatício e toma as providências que tem que ser tomada, tanto administrativa, se for o cometimento de um crime, as providências criminais também.
0: Aqui, a segurança se revela em cada detalhe. São várias grades, acesso por reconhecimento facial. Tudo planejado para garantir controle máximo e minimizar qualquer possibilidade de falha. Em 20 anos de funcionamento, a Penitenciária Federal de Catanduvas nunca registrou rebeliões. Mas entre 2016 e 2017, o sistema penitenciário federal foi alvo de ataques atribuídos ao crime organizado. Em setembro de 2016, o agente penitenciário federal Alex Belarmino Almeida Silva foi assassinado em Cascavel. Meses depois, em maio de 2017, a psicóloga da Penitenciária Federal de Catanduvas, Melissa de Almeida Araújo, também foi morta. Os assassinatos ocorreram fora da penitenciária, mas tiveram relação direta com o trabalho das vítimas no sistema federal. Os dois crimes tiveram grande repercussão nacional e levaram ao reforço dos protocolos de segurança. Desde então, as visitas passaram a seguir regras ainda mais rígidas.
2: A partir disso é que a gente teve aí o endurecimento das regras, né? A partir dessa tragédia é que a Polícia Penal Federal se fortaleceu em relação aos normativos. Então, se antes existia visita íntima, se antes existia o contato físico, depois desses eventos trágicos para nós, que nós lembramos até hoje, é que isso mudou.
3: Todos os internos aqui ficam em celas como essa. É uma cela para cada detento. Aqui tem a cama, colchão, travesseiro, cobertor, todo enxoval. Aqui tem os itens pessoais, olha, veja que é tudo de plástico, copo, xícara, talheres. Os produtos de higiene pessoal também são em frascos de plástico para não ter nenhum risco. Esses objetos aqui, como o barbeador e o cortador de unha, são colocados à disposição do preso somente uma vez por semana. Eles vêm, entregam, o preso faz a barba, corta a unha e devolve, não fica aqui à disposição deles. Pasta de dente, escova de dente, olha, os frascos, todos de plástico. Aqui é o banheiro, olha, tem um sanitário aqui, uma torneira para ele escovar o dente, lavar o rosto, e o chuveiro chama atenção, ó. Não tem um chuveiro físico. A água do banho sai por esse cano e é água quente, viu? Eles têm 5 minutos por dia para tomar banho. Até a caneta aqui, olha, ela é sem tubo, tudo por questões de segurança, né? Então, tem que ser assim, flexível, ó, tem chinelo, tênis. E os presos, eles passam aqui dentro dessa cela 22 horas por dia e 2 horas no banho de sol.
1: Ele fazia deslocamento todo por esse traço amarelo, né, onde ele é permitido fazer o deslocamento. Ele chega algemado na entrada do banho de sol, faz uma abertura com o policial, faz essa abertura do banho de sol, uhum. E ele entra nessa parte que a gente faz, é uma antessala, né, uma reclusa, né?
3: Como funciona?
1: Funciona o seguinte: primeiro é feita a abertura, ele está algemado para trás, fecha novamente, né? Ele vai sofrer o processo de desalgemamento para cá, ele vai colocar aqui, vai ter um policial que vai desalgemá-lo. Desalgemou, ele faz essa outra abertura. Passou por aqui, ele faz o deslocamento, onde tem as marcações lá no fundo, tá vendo as marcações amarelas? Onde ele vai permanecer até a liberação do banho de sol. Isso faz com todos os presos. Se tiver todos feito esse procedimento, é feita a liberação do banho de sol, aí ele tem as 2 horas dele de banho de sol para usufruir aqui.
0: Além das celas, a estrutura conta com salas de videoconferência, enfermaria e espaços destinados aos atendimentos necessários aos custodiados. Apenas em situações mais graves, os presos são encaminhados para atendimento hospitalar fora da unidade. Quando deixam a penitenciária federal, eles são escoltados por um grupo especial, treinado para operações de alta segurança. Nessas 2 décadas de história, Catanduvas deixou de ser apenas a primeira penitenciária federal do país e se tornou um símbolo da estratégia brasileira de enfrentamento ao crime organizado.
2: Não só Catanduvas, mas Paraná foi o berço da Polícia Penal Federal, né? Aqui a gente teve a primeira experiência exitosa de uma penitenciária federal, que está funcionando muito bem até hoje, né? Então, eu particularmente não sou daqui, mas tenho muito orgulho de estar trabalhando na primeira, né? Há 3 anos, estou indo para o meu 4º ano aqui à frente da direção, tenho muito orgulho de trabalhar na primeira unidade a entrar em operação no país, né? Então, o Paraná, de fato, foi o berço da entrada em operação do Sistema Penitenciário Federal e, consequentemente, hoje, da Polícia Penal Federal.
4: Obrigado a você que esteve conosco aqui. Vamos ver o Jogo do Brasil. Até amanhã. Tchau. Obrigado.

0: Mariana Jumpa e Luciano Seixas.
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0: O mercado de trabalho brasileiro continua em expansão.
1: Em fevereiro, o crescimento foi de 3,6% em relação ao mesmo mês de 2025.
0: Os dados revelam ainda um crescimento na participação feminina. Mais da metade das vagas criadas no mês foram ocupadas por mulheres.
1: Os números são da RAIS, a Relação Anual de Informações Sociais do Ministério do Trabalho e Emprego, que agora passa a ser divulgada mensalmente.
0: Os dados complementam as informações do Cadastro Geral de Empregados e Desempregados, o Caged.
2: O mercado de trabalho brasileiro segue em expansão. Dados divulgados nesta quarta-feira da Relação Anual de Informações Sociais, a RAIS mensalizada, que complementam as informações do novo Caged, mostram crescimento na geração de empregos. O país alcançou em fevereiro deste ano a marca de 62 milhões e 200 mil vínculos formais ativos entre trabalhadores da iniciativa privada e do serviço público. O número representa crescimento de 2 milhões e 170 mil empregos formais na comparação com fevereiro do ano passado. O avanço foi registrado em todas as regiões do país, com destaque para o Norte e o Nordeste. Os dados também mostram crescimento da participação feminina no mercado formal, que chegou a quase 29 milhões de vínculos, como destaca o ministro do Trabalho e Emprego, Luiz Marinho.
3: Ampliando a parcela de mulheres do mercado formal, ou seja, enquanto cresceu mulher 1 milhão 290, homens cresceu 879 mil novos vínculos, um crescimento de 2,7 para homens, 4,7 para mulheres. As mulheres vêm ocupando mais o mercado de trabalho. Mas ainda há espaço aqui para crescer. Aumento de creche, por exemplo, os municípios favorece para que as mulheres ocupem mais posições no mercado de trabalho.
2: Entre os jovens de 18 a 24 anos, o aumento foi ainda mais expressivo, quase 19% em relação ao mesmo mês do ano anterior. Os números também apontam avanço na inclusão de diferentes grupos sociais. Os maiores crescimentos proporcionais foram registrados entre trabalhadores indígenas, pretos e pardos, demonstrando uma ampliação do acesso ao emprego formal no país. Reportagem Pablo Mundim.
1: O brasileiro está viajando mais pelo país.
0: Pela primeira vez na história, o número de passageiros domésticos passou de 42 milhões, um recorde.
1: O turismo de negócios também está crescendo e teve faturamento histórico de 6 bilhões de reais.
4: A analista corporativa Verônica Brito mora em Brasília e costuma viajar bastante pelo Brasil. Do ano passado para cá, já foram 9 viagens para diferentes roteiros, mas ela tem um destino preferido.
5: Eu costumo viajar mais pelo Nordeste. Minha preferência é pelas praias e para mim as praias do Nordeste são as melhores. A comida, a receptividade, as pessoas do Nordeste são calorosas, né?
4: E como Verônica, cada vez mais brasileiros decidem viajar dentro do país. Foram 42 milhões de passageiros voando de norte a sul entre janeiro e maio deste ano. Um recorde no volume de passageiros domésticos, segundo o Ministério do Turismo. O número é 6% maior que os 39 milhões e 800 mil passageiros registrados no mesmo período do ano passado. Analisando somente o mês de maio, o volume também foi recorde, com 8 milhões e 300 mil passageiros domésticos. A maior movimentação para o mês da série histórica. O ministro do Turismo, Gustavo Feliciano, disse que os bons resultados do setor têm movimentado a economia do país.
6: Estamos registrando recordes atrás de recordes. Graças ao desenvolvimento do Brasil e às políticas adotadas pelo governo federal, estamos conseguindo manter os bons resultados. Isso tudo reflete na geração de emprego e renda para a população. Estamos com o maior saldo de empregos da história no setor do turismo, com mais de 2,4 milhões de empregos com carteira assinada. Continuaremos trabalhando para promover ainda mais o turismo interno e também a atração de turistas estrangeiros, gerando dignidade para a nossa população.
4: O número de passageiros internacionais voando no Brasil também aumentou no período de janeiro a maio. Foram 12 milhões e 800 mil estrangeiros viajando aqui no país, 10% a mais que o registrado no mesmo período do ano passado. Outro resultado positivo foi observado no turismo corporativo, que envolve eventos empresariais e negócios. Entre janeiro e maio, o faturamento nesse segmento foi recorde, 6 bilhões de reais, maior valor da série histórica iniciada em 2022. Reportagem Graziela Mendonça.
0: Um novo... novo aporte de 140 bilhões de reais foi anunciado esta semana para a Nova Indústria Brasil, a política de modernização industrial do governo federal.
1: Os recursos vão ser direcionados para as 6 missões que fazem parte dessa política. São elas: agroindústria, saúde, infraestrutura, transformação digital, bioeconomia e tecnologias para a soberania e defesa nacionais.
0: Lançada em 2024, a NIB tem como objetivo impulsionar a indústria nacional até 2033, a partir da modernização do parque industrial e da adaptação às novas tecnologias.
1: A NIB também tem como meta aumentar a exportação de produtos brasileiros, utilizando práticas de produção sustentáveis e menos poluentes.
0: Hoje, durante o programa Bom Dia, Ministro, o titular do Ministério do Desenvolvimento, Indústria, Comércio e Serviços, Márcio Elias Rosa, afirmou que o investimento no setor contribui para o desenvolvimento social do país.
7: Quer promover, desde inovação, sobretudo inovação, a incorporação de novas tecnologias, promover a transição digital, né, para que nós tenhamos a chamada indústria 4.0, como também aumentar a nossa capacidade exportadora, para que o Brasil possa estar na cena internacional, não apenas com commodities, o que é muito bom e funciona muito bem, mas também com produtos com valor agregado. Não há desenvolvimento social se não tiver desenvolvimento econômico. É preciso que um esteja ligado ao outro.
1: E ainda falando de desenvolvimento, taxistas e motoristas de aplicativos que tiveram o cadastro aprovado pelo programa Move Brasil já podem procurar as concessionárias de automóveis indicadas para financiar novos veículos.
0: A linha de crédito de até 30 bilhões de reais é voltada para a renovação da frota desses profissionais.
1: O Move Brasil garante juros mais baixos, prazo de financiamento de até 72 meses e mais 6 meses de carência.
0: E abrange também compra de equipamentos de segurança, no caso das mulheres.
1: Podem participar profissionais com pelo menos 12 meses de atuação que tenham realizado, no mínimo, 100 corridas e também taxistas registrados.
0: Os interessados em aderir ao programa podem realizar o cadastro na página gov.br/movebrasil.
1: Mais saúde para a população indígena.
0: O programa agora tem especialistas do Ministério da Saúde e espera realizar mais de 13 mil atendimentos até o fim de junho em territórios do Ceará, Pernambuco, Amapá e Pará.
1: A iniciativa leva consultas, exames e cirurgias para áreas de difícil acesso, garantindo assistência médica diretamente para as comunidades.
0: Somente nos mutirões oftalmológicos, a expectativa é realizar cerca de 1.600 consultas especializadas, 8 mil exames e mais de 340 cirurgias.
8: A indígena Creuza Nunes, do Amapá, aprovou o atendimento oferecido pelos profissionais do Sistema Único de Saúde no mutirão realizado na comunidade.
9: Gostei muito que eles vieram, eles fizeram tudo as consultas, conversaram bem com a gente. Todos os indígenas que queriam fazer consulta, ultrassom, todo tipo de exames fizeram aqui.
8: Até o final de junho, indígenas de territórios localizados no Ceará, Pernambuco, Amapá e Pará vão receber cuidados médicos por meio do programa Agora Tem Especialistas. A expectativa é de que sejam realizados mais de 13 mil atendimentos, entre consultas, exames e procedimentos. A secretária de Saúde Indígena do Ministério da Saúde, Lucinha Tremembé, destacou os serviços oferecidos.
10: Nossa meta é superar 15 mil procedimentos, ofertando consultas, exames, avaliações cirúrgicas e procedimentos especializados. Também estamos levando equipes especializadas para regiões de difícil acesso, incluindo a terra indígena Tumucumaque e a terra indígena Zoé.
8: A enfermeira Raquel Lira Pinheiro, coordenadora da Casa de Apoio à Saúde Indígena do Amapá, afirma que ficou surpresa com a procura por atendimentos durante o mutirão.
11: Nunca tivemos uma ação com tanta procura, né, com tanto número de atendimentos e com tantas altas, né, dos indígenas para seus territórios. No segundo dia, nós já tivemos um número muito elevado, com esses indígenas voltando para o seu território, com essas demandas reprimidas sanadas.
8: Desde o início da estratégia, em agosto de 2025, já foram realizados 14 mutirões em diferentes regiões do país, contemplando territórios do Alto Rio Solimões, Médio Rio Solimões, Vale do Javari, Chavante, Yanomami e Ecauana, Alto Rio Negro, Guamá, Tocantins, Altamira e Rio Tapajós. Em 2025, foram registrados mais de 9.500 procedimentos especializados. Em 2026, o número já ultrapassa 17 mil atendimentos, entre consultas, exames e procedimentos. Reportagem Luana Karen.
1: E pais e responsáveis por crianças de até 4 anos devem ficar atentos ao calendário de vacinação.
0: O Ministério da Saúde incluiu hoje uma segunda dose de reforço contra a poliomielite para ampliar a proteção contra a paralisia infantil.
1: A segunda dose é recomendada para crianças que já completaram o esquema primário e receberam o primeiro reforço.
0: Com a atualização, o esquema completo passa a ter 5 doses. A vacina está disponível gratuitamente em todas as unidades básicas de saúde do país.
1: O Brasil não registra casos do vírus desde 1989. Com o reforço, o Ministério da Saúde espera prolongar o tempo de imunidade e garantir a erradicação da doença.
0: Para mais informações, acesse saude.gov.br ou procure a unidade de saúde mais próxima.
1: E para estimular ainda mais o desenvolvimento saudável das crianças, profissionais do SUS estão recebendo uma capacitação especial.
0: Eles estão sendo formados para ensinar os pais e responsáveis a estimular os filhos na primeira infância.
1: A ideia é que eles estejam aptos a oferecer orientações sobre brincadeiras, jogos e estímulos que ajudem a fortalecer o vínculo familiar.
12: Mais de 2.500 profissionais do Sistema Único de Saúde já estão preparados para apoiar o desenvolvimento infantil da atenção primária. Eles foram capacitados na abordagem Cuidados para o Desenvolvimento da Criança, que tem como meta habilitar os profissionais a desenvolver atividades com cuidadores para fortalecer o vínculo com crianças e, assim, promover o desenvolvimento nos primeiros anos de vida. A enfermeira Sheila Los Vernest foi uma das profissionais capacitadas. Ela trabalha em uma unidade básica de saúde em Ponta Grossa, no Rio Grande do Sul. Ela fala sobre como essa capacitação tem ajudado no atendimento mais humanizado às crianças.
13: Eu consigo, sim, ver pelos meus atendimentos antes do curso e depois do curso, como eu consegui dar muito mais informação, e parece que até o vínculo com essas mães melhoraram muito, sim. Eu sempre procurei ser mais acolhedora, assim, tudo, mas acho que algumas ideias, incentivar mais essas mães, assim, era meio muito técnico. E depois, assim, no curso, assim, me abriu um leque de mais possibilidades, de ideias, situações simples, como ensinar a brincar com a criança, incentivar a brincar, como isso ajuda no desenvolvimento dessa criança, né, no futuro.
12: O curso qualifica profissionais de saúde que atuam no cuidado às crianças e famílias. A formação habilita equipes das unidades básicas de saúde para orientar famílias sobre brincadeiras e estímulos às crianças nos primeiros anos de vida. A ideia é fortalecer o vínculo familiar, contribuindo assim para o desenvolvimento saudável das crianças, como explica a coordenadora geral de atenção à saúde das crianças, adolescentes e jovens do Ministério da Saúde, Sônia Venâncio.
14: A gente sabe que o desenvolvimento ele é fortemente influenciado por essas interações nos primeiros anos de vida. Essas interações, elas são responsáveis pelo desenvolvimento do cérebro, pelo estabelecimento das sinapses, né, no cérebro. E quanto mais, então, né, o cuidador pratica atividades muito simples, como, por exemplo, conversar com a criança, cantar, contar histórias, brincar, todas essas atividades, né, têm um papel fundamental no desenvolvimento dessas habilidades, do desenvolvimento infantil.
12: O curso Cuidados para o Desenvolvimento da Criança na Atenção Primária à Saúde é de graça e está disponível para profissionais do SUS, como médicos, enfermeiros, psicólogos e fisioterapeutas. A capacitação é oferecida na modalidade online, com carga horária de 30 horas, e está disponível no site unasus.gov.br. Reportagem Cleide Lopes.
0: O ministro da Saúde, Alexandre Padilha, inaugurou hoje em Cubatão, São Paulo, a 10ª Unidade Móvel de Saúde do programa Agora Tem Especialistas, Caminhoneiro e Caminhoneira.
1: A iniciativa, que leva serviços do SUS Perdão, a iniciativa leva serviços do SUS diretamente a pontos de parada e descanso nas estradas.
0: A estrutura oferece consultas médicas e de enfermagem, vacinação, testes rápidos, exames laboratoriais básicos, eletrocardiograma e teleconsultas.
1: O ministro Alexandre Padilha destacou que as unidades móveis de saúde como esta ajudam os caminhoneiros a fazerem um acompanhamento de saúde que eles não costumam fazer em suas cidades de origem.
15: A gente tem quase 400 mil caminhoneiros cadastrados nas unidades básicas de saúde de origem pelas equipes de saúde da família, mas de cada 10, 4 nunca sequer foram uma vez na sua unidade básica de saúde de origem. A gente está aproveitando que no meio do trabalho, nesse momento de descanso, faz a vacinação, faz os exames, e está vendo muita gente que estava com a medicação incorreta, então ajusta a medicação para doenças crônicas, como hipertensão, diabetes, problemas relacionados à obesidade, muitos problemas no campo da saúde mental.
0: Na tarde de hoje, o ministro também lançou a Política Nacional de Atenção Integral à Saúde da População em Situação de Rua.
1: Ela também prevê a criação de unidades móveis de rua.
0: Serão 400 veículos que ampliarão a capacidade de atuação nas cidades e devem contemplar todas as equipes cofinanciadas pelo Ministério da Saúde.
1: 300 milhões de reais para estimular o desenvolvimento científico e a inovação no Brasil.
0: Está aberta mais uma chamada universal do CNPq, que tem o objetivo de apoiar pesquisas em todas as áreas do conhecimento.
1: As inscrições vão até 3 de agosto.
16: Na Universidade de Brasília, o professor Fábio Pitella lidera uma equipe de pesquisadores em busca de novas formas de tratamento contra o câncer. A pesquisa consiste em editar o genoma de células cancerígenas para bloquear o avanço da doença. O trabalho da equipe foi contemplado por um edital do CNPq de 2024, que destinou cerca de R$140 mil para a pesquisa. O professor explica que o dinheiro é essencial para a continuidade do trabalho.
17: As pesquisas são relativamente caras, nós usamos insumos que não são tão triviais, então sem o fomento do CNPq é praticamente impossível a gente conduzir uma pesquisa dentro de uma instituição pública. O edital universal, ele nos ajuda a manter o laboratório funcionando, mas também a formar pessoas e capacitar recursos humanos, né?
16: Agora, em 2026, uma nova chance está disponível para pesquisadores que buscam apoio financeiro para seus trabalhos. A chamada universal deste ano vai investir R$300 milhões em inovação científica. Este é o terceiro edital lançado nos últimos 4 anos. De acordo com o presidente do CNPq, Conselho Nacional de Desenvolvimento Científico e Tecnológico, Olival Freire, a iniciativa garante previsibilidade para as pesquisas.
18: Elas têm que ser como desfile de escola de samba, jogo de Copa do Mundo. Você tem que saber que ela vai acontecer em qual época do ano, porque a ciência é uma atividade que depende de previsibilidade. Você tem que preparar projetos de pesquisa, você tem que mobilizar colegas, mobilizar alunos.
16: A chamada é dividida em 3 grupos. Faixa A, voltada para jovens doutores com projetos de até 24 meses. Faixa B, destinada a pesquisadores com vínculo formal na instituição de pesquisa e projetos de até 36 meses. E faixa C, que compreende pesquisadores mais experientes, com equipes maiores e cooperação entre instituições. Pelo menos R$90 milhões serão destinados para fomentar projetos desenvolvidos nas regiões Norte, Nordeste ou Centro-Oeste. As inscrições vão até 3 de agosto e o edital completo está disponível em gov.br/CNPq. Reportagem Graziele Bezerra.
0: Também esta semana foram anunciados outros R$300 milhões pelo Ministério da Ciência, Tecnologia e Inovação para iniciativas de popularização da ciência no país.
1: Nesse caso, os recursos serão destinados a apoiar projetos como Olimpíadas Científicas, Feiras de Ciências e programas de formação de jovens cientistas.
0: O programa também contempla investimentos em museus, centros de ciência, planetários e outras estruturas dedicadas à difusão do conhecimento científico.
1: A Prova Nacional Docente foi criada pelo Ministério da Educação para apoiar a seleção de professores da educação básica pública em todo o país.
0: Ela testa se os candidatos possuem as competências essenciais para a docência.
1: Os resultados de cada exame têm validade de 3 anos e podem ser utilizados em múltiplos processos seletivos ao longo desse período.
0: Além disso, a prova também corresponde à avaliação teórica do ENADE, o Exame Nacional de Desempenho de Estudantes para os cursos de licenciatura.
1: No ano passado, mais de 500 mil professores alcançaram o padrão de proficiência na prova. E esse ano, as inscrições para ela já estão abertas.
19: O Ministério da Educação abriu as inscrições para a Prova Nacional Docente, a PND. Os professores interessados têm até o dia 3 de julho para se inscrever no exame por meio do endereço pnd.inep.gov.br. Os participantes que tiveram o pedido de isenção da taxa de inscrição aprovado devem acompanhar as próximas etapas do cronograma e efetivar a inscrição dentro do prazo estabelecido. Já aqueles que tiveram a solicitação negada precisam pagar a taxa de R$ 85. A PND vai ser aplicada no dia 20 de setembro. O resultado final está previsto para ser divulgado no dia 15 de dezembro. O ministro da Educação, Leonardo Barchini, destacou que a prova é uma grande oportunidade para os professores do país.
20: Mais de 2 mil redes vão utilizar a sua nota. A nota da prova que você faz hoje vale para os 3 anos seguintes. No ano passado, mais de 10 mil professores ingressaram, ou na rede estadual ou na rede municipal, com a nota da PND.
19: A Prova Nacional Docente faz parte do programa Mais Professores para o Brasil, que reúne ações de reconhecimento e qualificação do Magistério da Educação Básica e de incentivo à docência no país. Neste ano, a PND registrou adesão de 2.031 entes federativos. O número representa a participação de 96% das capitais e de 85% dos estados brasileiros, um crescimento superior a 30% em relação a 2025. Para mais informações, acesse as redes sociais do Ministério da Educação ou portalgov.br/MEC. Reportagem, Júlio César de Oliveira.
0: E essas foram as notícias do Governo do Brasil.
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0: Com produção da empresa Brasil de Comunicação.
1: Fique agora com o Minuto do TCU. Em seguida, as notícias do Poder Judiciário e do Congresso Nacional. Boa noite.
0: Boa noite para você. Até amanhã.
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23: O Tribunal de Contas da União avaliou o Compromisso Nacional Criança Alfabetizada, programa do governo federal voltado a garantir a alfabetização de todas as crianças até o 2º ano do ensino fundamental. A auditoria teve foco na formação continuada de professores, coordenadores pedagógicos, diretores e outros profissionais da educação. O programa prevê apoio técnico e financeiro a estados e municípios, além do acompanhamento dos resultados. A fiscalização apontou avanços na política, mas identificou desafios que podem comprometer o alcance das metas. Um exemplo é a dificuldade de coordenação entre estados e municípios. O tribunal também destacou que o monitoramento das ações é frágil e determinou ao Ministério da Educação que crie plano de ação para corrigir os erros. Saiba mais em tcu.gov.br.
22: 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Você vai ouvir agora notícias do Poder Judiciário.
24: STF valida a criação de feriado de Corpus Christi no estado do Rio de Janeiro.
25: CNJ aprova novas regras para o sepultamento de corpos não identificados e para a emissão das certidões de óbito.
24: Empresa de segurança deve incluir todos os cargos no cálculo de cota de aprendiz.
25: Boa noite, eu sou Marcela Luiz.
24: E eu sou Walter Lima.
25: O Supremo Tribunal Federal mantém validade de lei do Rio de Janeiro que transformou o dia de Corpus Christi em feriado estadual.
24: A decisão unânime foi tomada em

0: musicais, feiras e atividades que movimentam significativamente a economia local e o turismo.
1: Conselho Nacional de Justiça aprova novas regras para o sepultamento de corpos não identificados e para a emissão das certidões de óbito.
2: A medida fortalece a busca por desaparecidos e evita a perda de informações importantes para as famílias. Judite Aragão.
3: Pela resolução, o enterro e o registro de óbito só poderão ser autorizados após a apresentação de um laudo da Polícia Científica que comprove a coleta de dados biométricos e biológicos necessários para uma futura identificação. A norma também prevê a integração de informações entre os cadastros nacionais de corpos não identificados e de pessoas desaparecidas.
1: STJ admite recurso extraordinário sobre relativização da vulnerabilidade de vítima de estupro menor de 14 anos de idade.
2: O pedido de admissibilidade foi feito pelo Ministério Público de Santa Catarina. Fátima Uchoa.
4: Um acórdão da sexta turma do STJ, questionado pelo MP, considerou por maioria dos votos que o relacionamento amoroso entre o réu e a vítima e o aval dos responsáveis por ela afastariam de forma excepcional a aplicação da súmula 593 do STJ e da previsão legal sobre estupro de vulnerável. O ministro Luiz Felipe Salomão lembrou que o STF tem jurisprudência pacífica no mesmo sentido do entendimento firmado pelo STJ, reconhecendo que é absoluta a presunção de violência nos crimes de estupro contra menor de 14 anos, sendo irrelevante o eventual consentimento da vítima. Para Salomão, ficou nítida a divergência do acórdão. Assim, admitiu o recurso extraordinário e determinou a remessa dos autos à Suprema Corte.
1: O número de vagas de aprendiz deve considerar todos os cargos de uma empresa.
2: A CLT determina um número equivalente a 5% dos postos de trabalho. Marla Lacerda.
5: Uma empresa de segurança foi condenada a pagar uma indenização de R$50 mil porque excluiu o cargo de vigilante do cálculo de vagas para aprendizes. A seguradora possuía mais de 2.700 empregados e apenas 4 aprendizes. Para os ministros do TST, o fato da atividade de vigilante ser considerada de risco, exigir idade mínima de 21 anos e porte de arma, não dispensa a inclusão do posto de trabalho nos cálculos para definir a cota. Isso porque a função também exige período de experiência para conseguir vaga no mercado de trabalho.
1: Justiça condena mais 6 envolvidos em esquema de tráfico internacional de drogas no Porto de Salvador, na Bahia.
2: A ação foi proposta pelo Ministério Público Federal. Vanessa Pereira.
6: Segundo a denúncia, o grupo criminoso inseria cocaína em containers de cargas lícitas com destino à Europa, especialmente para a Holanda, Bélgica e Espanha, utilizando a estrutura portuária de Salvador, na Bahia. Os réus foram condenados pelos crimes de tráfico internacional de drogas, organização criminosa, associação para o tráfico, lavagem de dinheiro e falsificação de documento público.
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1: Uma boa noite.
2: E até amanhã.
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9: Eu sou Paula Groba.
10: E eu sou Humberto Pinheiro.
9: E estes são os destaques de hoje do Jornal do Senado, que começa agora.
10: Ação policial poderá ser mais rápida em casos de abuso infantil na internet.
9: Avança projeto que garante no SUS exames para detectar risco hereditário de câncer de mama.
10: Senador comemora a decisão do STF que derruba a idade mínima na aposentadoria especial.
9: Boa
11: Boa noite.
12: Boa noite.
11: Na internet, um crime pode acontecer em segundos. Para acelerar o resgate de vítimas e a identificação de criminosos, avançou no Senado um projeto que autoriza a chamada Ronda Virtual.
12: A ideia é agilizar o acesso da polícia a dados de suspeitos na internet sem a necessidade de autorização judicial em situações de urgência. O repórter Bruno Lourenço traz os detalhes.
13: O projeto de lei legaliza expressamente a chamada

0: da ronda virtual, varredura policial automatizada em ambientes digitais para coletar arquivos de abuso. Outra inovação é que, em casos de transmissão ao vivo, o risco iminente à vida da vítima, as autoridades policiais poderão requisitar dados cadastrais e de conexão diretamente aos provedores de internet e aplicativos, sem a necessidade de esperar por uma ordem judicial prévia, como explicou a relatora, senadora Damaris Alves, do Republicanos do Distrito Federal.
1: Nós vamos dar, com esse projeto, poder aos policiais de retirar imediatamente essa live do ar. Nós vamos dar poder, com esse projeto, que o agente policial, o delegado, imediatamente haja na hora de identificar uma imagem no mundo online de abuso de violência sexual contra criança e adolescente.
0: O projeto cria ainda o crime de simulação de abuso por meio de inteligência artificial, punindo de 3 a 5 anos de reclusão quem criar imagens ou deepfakes realistas usando o rosto ou a voz de menores.
2: A violência contra crianças e adolescentes segue sendo um dos maiores desafios do país. Só nos primeiros meses de 2026, mais de 115 mil denúncias foram registradas, a maioria dentro da própria casa das vítimas.
3: O tema foi debatido em audiência pública no Senado. Repórter Lana Dias.
4: Os participantes citaram desafios como orçamento insuficiente e dificuldade de acompanhamento da vítima após o crime. Para a presidente da comissão, senadora Damaris Alves, do Republicanos do Distrito Federal, o investimento em ações voltadas à proteção desse público é escasso.
1: Quando a gente pega o orçamento da União, a gente pega LDO dos estados e dos municípios e a gente procura a criança no orçamento de forma absoluta, a gente não encontra.
4: O Plano Nacional foi criado com o objetivo de desenvolver ações em eixos como prevenção, atendimento, responsabilização, mobilização social, estudos e pesquisas. A representante do Ministério dos Direitos Humanos e da Cidadania, Célia Carvalho Narras, explicou que o documento está em fase de revisão para abordar os diferentes contextos da infância no país. Mas além de atuar na prevenção, participantes ressaltaram a importância de promover acolhimento integral das vítimas depois das ocorrências.
2: E a violência contra mulheres trans acontece de forma tão frequente no cotidiano que muitas vezes deixa de ser reconhecida como violência.
3: Esse é um dos alertas de uma pesquisa do Instituto Data Senado, que pela primeira vez traz dados específicos sobre essa população. A reportagem é de Marcela Diniz.
5: A violência contra mulheres transgênero é cotidiana e acontece em casa, na rua, nos espaços privados e nos órgãos públicos. É o que mostra a edição de número 11 da Pesquisa Nacional de Violência contra a Mulher, do Instituto Data Senado e da empresa Nexus. Pela primeira vez desde 2005, o levantamento traz dados específicos sobre a experiência de trans e travestis. Muitas das 43 entrevistadas ao serem questionadas se sofriam violência, responderam a princípio que não. Mas as mesmas, quando perguntadas se já foram xingadas, mal atendidas ou hostilizadas pelo fato de serem quem são, aí a resposta era que sim, que sempre. O psicólogo do Data Senado, Rolf Hegger, comenta que esse resultado é preocupante porque aponta como agressões cotidianas acabam normalizadas no caso das mulheres trans.
6: Tem uma diferença entre o que a pessoa percebe como violência, que ela diz não, sofri violência, mas quando a gente mostra as situações de violência, ela diz que sim. Então, o que a gente levantou como hipótese para isso é que a violência que ela sofre são constantes, são em todos os lugares e isso acaba sendo normalizado.
5: 40% das mulheres trans e travestis sofreram agressões verbais, 17% físicas e 12% violência sexual. Os dados da pesquisa passarão a fazer parte do Mapa Nacional da Violência de Gênero, plataforma interativa do Observatório da Mulher contra a Violência do Senado, desenvolvido em parceria com a organização Gênero e Número e com o Instituto Natura.
2: E avançou no Senado o projeto que garante às mulheres exames no SUS para detectar risco de câncer de mama hereditário.
3: Até 10% dos casos de câncer de mama são herdados da mãe, segundo a relatora da proposta, senadora Ivete da Silveira, do MDB de Santa Catarina. Repórter Márcio Maturana.
7: Está prevista, por exemplo, a análise do histórico familiar e a realização de exames genéticos específicos para identificar variantes associadas ao câncer hereditário. Até 10% dos casos de câncer de mama são herdados da mãe, segundo a relatora da proposta, a senadora Ivete da Silveira, do MDB de Santa Catarina. Ela diz que a proposta combate desigualdades sociais.
8: Evidências indicam que o acesso a testes genéticos e ao aconselhamento especializado permanece condicionado a fatores socioeconômicos como renda e escolaridade, o que limita sem efetivação e aprofunda a inequidade.
7: O projeto, que já foi aprovado pela Câmara e agora segue para a votação na Comissão de Assuntos Sociais do Senado, também determina medidas para ampliar a oferta de exames preventivos e reduzir o tempo de espera. Além dos exames, o SUS deverá oferecer aconselhamento genético em unidades próprias, conveniadas ou contratadas.
2: O senador Paulo Paim, do PT do Rio Grande do Sul, comemorou a decisão do STF que derrubou a idade mínima para aposentadoria especial em atividades insalubres. A Corte considerou inconstitucional o dispositivo da reforma da Previdência de 2019, que fixava idades de 55, 58 e 60 anos, dependendo do tempo de exposição a agentes nocivos.
3: Paim afirma que a medida não é privilégio, mas uma forma de proteção à saúde dos trabalhadores.
2: Já a senadora Leila Barros, do PDT do Distrito Federal, destacou a expectativa positiva para a Copa do Mundo Feminina de 2027 no Brasil, afirmando que o torneio deve dar mais visibilidade ao esporte feminino e valorizar as atletas ainda frente a desafios e preconceitos.
3: Segundo ela, a competição também pode fortalecer o futebol feminino e incentivar outras modalidades praticadas por mulheres no país. O Mundial será entre 24 de junho e 25 de julho em Belo Horizonte, Brasília, Fortaleza, Porto Alegre, Recife, Rio de Janeiro, Salvador e São Paulo.
2: E por falar em Copa do Mundo, o esporte que mobiliza torcidas e une países também transforma vidas fora dos estádios. Praticado desde a infância, ele ajuda a prevenir doenças, melhora a qualidade de vida e contribui para manter crianças e jovens na escola.
3: Esses benefícios foram destacados em uma audiência pública da Comissão de Esporte do Senado. A reportagem é de Rodrigo Rezende.
9: A senadora Leila Barros, do PDT do Distrito Federal, presidente da comissão, afirmou que esse tema é fundamental para a melhora da qualidade de vida da população.
10: E quando falamos de esporte para toda a vida, falamos também de saúde pública. Estimular a atividade desde a infância até a terceira idade significa prevenir doenças, melhorar a qualidade de vida da população e contribuir para a sustentabilidade do sistema de saúde.
9: Stephanie Risk, doutora em cardiologia pela USP, mostrou pesquisas que apontam que a inatividade física é responsável por 9% de mortes prematuras em todo o mundo. Robson Aguiar, presidente da Confederação Brasileira do Desporto Escolar, ressaltou a importância do esporte no combate à evasão escolar.
11: 40% dos nossos alunos, eles repetem de ano, saem da escola por não ter algum incentivo. E o esporte faz exatamente o contrário. Você vai ver que mais de 80% permanece na escola devido ao esporte. Então, o esporte escolar é uma ferramenta fundamental para a educação.
9: O ministro do esporte, Paulo Henrique Cordeiro, destacou o papel social do esporte.
12: Porque o esporte é muito mais do que essa prática. O esporte é uma mudança fática de realidade socioeconômica. É uma mudança de vida.
9: De maneira geral, a OMS recomenda a prática para adultos de pelo menos 150 minutos semanais de atividades físicas. Para crianças e adolescentes, o ideal é a prática de 60 minutos de atividades por dia.
3: Com edição de Paula Groba e trabalhos técnicos de João Lira, o Jornal do Senado fica por aqui. Acompanhe agora as notícias da Câmara dos Deputados. Boa noite.
2: Boa noite e até amanhã.
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14: Comissão autoriza a venda fracionada de medicamentos pelas farmácias.
15: Avança a proposta que pune quem expuser crianças à violência doméstica.
14: Parlamentares aprovam inclusão de deficiências ocultas em documentos.
16: Boa noite. Projeto que institui documento com QR Code para identificar deficiências ocultas pode seguir para o Senado. A repórter Maria Neves tem os detalhes dessa nova identidade.
17: A Comissão de Constituição e Justiça da Câmara aprovou o projeto do deputado Capitão Alberto Neto, do PL do Amazonas, que institui a Identificação Civil Nacional da Pessoa com Deficiência. O novo documento deverá adotar tecnologia de QR Code dinâmico com informações atualizadas sobre deficiências, inclusive as ocultas. Com a aprovação, o texto pode seguir para o Senado. De acordo com a proposta, o sistema permitirá que o beneficiário ou responsável atualize os dados sobre a condição de saúde da pessoa em tempo real. O objetivo da medida é garantir prioridade e segurança às pessoas com deficiência em atendimentos e situações de emergência. Na opinião da relatora na Comissão de Defesa dos Direitos das Pessoas com Deficiência, deputada Andréia Siqueira, do PSB do Pará, a utilização do QR Code dinâmico representa um instrumento eficaz para combater a invisibilidade social enfrentada por pessoas com deficiências ocultas.
18: Ao contrário de deficiências físicas evidentes, essas condições muitas das vezes não são reconhecidas ou compreendidas pela sociedade. Isso resulta em uma série de obstáculos no acesso ao direito e serviços. Em situações que exigem comprovação de condição especial, atendimento prioritário ou simples empatia no trato do cotidiano.
17: Deficiências ocultas ou invisíveis são condições de saúde que não são percebidas visualmente, como transtorno do espectro autista, deficiências intelectuais, doenças renais crônicas ou surdez parcial. A falta de sinais físicos óbvios frequentemente gera barreiras no acesso a atendimentos prioritários já garantidos por lei. Pelo texto aprovado, a identificação civil nacional da pessoa com deficiência não substitui a carteira de identificação nacional. A função do novo documento é facilitar o acesso a direitos e serviços específicos sem a necessidade de emissão de novos cartões físicos a cada mudança no quadro clínico do paciente. Da Rádio Câmara de Brasília, Maria Neves.
13: Saúde.
14: Comissão aprova a venda fracionada de remédios por farmácias e drogarias. A repórter Sofia Peçanha nos traz o debate sobre o tema.
19: A Comissão de Defesa do Consumidor aprovou o projeto que determina a venda de forma fracionada de medicamentos por farmácias e drogarias. O texto aprovado é resultado de 5 propostas analisadas em conjunto. A mais antiga delas, apresentada pelo deputado Jorge Sola, do PT da Bahia, em 2015. Elas alteram a legislação sobre o comércio de medicamentos. Atualmente, a fração de remédio já é permitida, mas não é obrigatória, o que faz com que a maioria dos consumidores ainda precise comprar caixas completas, mesmo quando utiliza apenas parte do conteúdo. O texto aprovado estabelece o fracionamento como uma exigência legal para medicamentos como antibióticos, analgésicos, anti-inflamatórios e antieméticos, que são remédios para náuseas e vômitos. O relator da proposta na comissão, o deputado Celso Russomano, do Republicanos de São Paulo, destacou que a medida visa reduzir o desperdício, evitar a automedicação e diminuir os custos para os pacientes.
20: A medida contribui para proteger a saúde e segurança da coletividade. A automedicação, o consumo de remédios fora da validade e ainda a potencial intoxicação de crianças no ambiente doméstico.
19: Além disso, o projeto prevê que o preço dos medicamentos fracionados siga regras específicas da Câmara de Regulação do Mercado de Medicamentos, para garantir que o consumidor não pague mais caro proporcionalmente por quantidades menores.
20: Entendemos que essa medida também beneficia sobremaneira os consumidores, pois evita que as farmácias aumentem indevidamente seus lucros na subdivisão de medicamentos.
19: Em caso de descumprimento, o infrator estará sujeito à penalidade de suspensão de vendas ou fabricação de produto, cancelamento de registro do produto ou cancelamento de autorização para funcionamento da empresa. O projeto gerou debate entre os parlamentares, principalmente sobre os desafios na adaptação das embalagens, no controle sanitário e nos custos operacionais para viabilizar a venda fracionada em larga escala. O deputado Gilson Marques, do Novo de Santa Catarina, chegou a apresentar um parecer alternativo para evitar o fracionamento.
21: Assim, acreditamos que a melhor solução para o referido problema seria adequar a posologia ao tempo de tratamento, sendo função das indústrias farmacêuticas produzir as embalagens e dispensá-las com a quantidade correta.
19: Mas a proposta que estabelece a venda fracionada de medicamentos foi aprovada pela Comissão de Defesa do Consumidor e seguiu para análise na Comissão de Saúde. Da Rádio Câmara de Brasília, Sofia Peçanha.
13: Segurança Pública.
16: Comissão de Constituição e Justiça aprova penas para quem expor crianças à violência doméstica. A repórter Paula Bittar acompanhou a votação.
0: Uma proposta aprovada pela Comissão de Constituição e Justiça da Câmara prevê penas para quem expuser crianças e adolescentes a atos de violência doméstica. De acordo com o texto aprovado, o crime de violência doméstica praticada na frente de criança ou adolescente tem punição de 6 meses a 2 anos de detenção. E essa penalidade é aumentada em mais metade se o crime é praticado de forma reiterada ou se a criança ou adolescente estiver sob autoridade, guarda ou vigilância do agente ou da vítima. A relatora na comissão, deputada Cristone Nieto, do PL do Rio de Janeiro, ressaltou que a proposta reconhece que a violência doméstica tem um impacto grande sobre a criança, mesmo quando ela não é a vítima direta.
1: Ao conviverem com situações constantes de agressões físicas, verbais ou psicológicas, as crianças não apenas testemunham o sofrimento dos envolvidos, mas também internalizam esses comportamentos como modelos de relação interpessoal. Essa vivência traumática compromete o bem-estar emocional, afeta o desempenho escolar e pode desencadear transtornos psicológicos de longo prazo.
0: A proposta, que prevê penas para quem expuser crianças e adolescentes a atos de violência doméstica, ainda precisa ser analisada pelo plenário da Câmara antes de seguir ao Senado. Da Rádio Câmara, de Brasília, Paula Bittar.
13: Justiça.
22: Comissão aprova a proposta que aumenta penas de crimes financeiros contra fundos de pensão. A repórter Silvia Munhato tem os detalhes.
23: A Comissão de Finanças e Tributação da Câmara aprovou o projeto que aumenta as punições para crimes financeiros que causem prejuízo a fundos previdenciários ou de pensão. As investigações da Polícia Federal relativas ao Banco Master têm apontado investimentos de fundos de servidores públicos estaduais em aplicações do Master em períodos em que elas já eram consideradas de alto risco pelo mercado. O autor da proposta, deputado Wellington Prado, do PSD de Minas Gerais, batizou a proposta de Lei Faria Lima, em uma referência à Avenida de São Paulo, onde estão sediadas várias instituições financeiras. Pelo texto, quem cometer esses crimes estará sujeito a penas de reclusão de 20 a 40 anos. A proposta também define que os crimes serão insuscetíveis de fiança, livramento condicional, anistia, graça e indulto. O relator, deputado Kim Kataguiri, do Missão de São Paulo, recomendou a aprovação do texto, lembrando que a legislação atual prevê penas de 2 a 12 anos para crimes contra o sistema financeiro.
24: O crime cometido por um agente público, aí que deixa de cumprir a sua obrigação para preservar o sistema financeiro e também a ordem econômico-financeira, né? E aí a gente está endurecendo bastante as penas em relação a esse crime e também nós estamos endurecendo as condições de progressão de regime também.
23: A proposta determina que a progressão de regime, que é a transferência para regime menos rigoroso, como o semiaberto, será mais dura para os crimes financeiros. Por exemplo, se o réu for primário, terá que cumprir pelo menos 70% da pena para ter direito. O projeto que aumenta a pena de reclusão para quem comete crimes financeiros contra fundos de pensão ainda será analisado pela Comissão de Constituição e Justiça. Depois seguirá para o plenário. Da Rádio Câmara de Brasília, Silvia Munhato.
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13: Transportes.
16: O relator das mudanças no Código de Trânsito Brasileiro apresentou o projeto reunindo sugestões de mais de 270 propostas sobre o tema.
22: Entre as alterações, o deputado Áureo Ribeiro sugeriu que adolescentes tenham permissão para dirigir a partir dos 16 anos. Confira os detalhes com o repórter Murilo Souza.
4: A Comissão Especial da Câmara dos Deputados, que analisa mudanças no Código de Trânsito Brasileiro, poderá votar no próximo dia 7 de julho o parecer do relator, deputado Áureo Ribeiro, do Solidariedade do Rio de Janeiro. O texto consolida mais de 270 projetos de lei em um substitutivo. Entre os pontos mais relevantes do novo texto está a permissão para que jovens a partir de 16 anos possam dirigir. Pela proposta, os menores de 18 anos poderão obter habilitação na categoria B para dirigir carros em perímetros urbanos, das 5 horas da manhã até a meia-noite, desde que acompanhados por um adulto habilitado há pelo menos 2 anos. Para motos pequenas, de até 150 cilindradas, o jovem pode dirigir desacompanhado, mantendo as mesmas restrições de horário e local. A idade mínima para habilitação nas categorias profissionais D e E também cai de 21 para 20 anos. Segundo o relator, a medida busca reduzir a falta de motoristas no transporte de cargas e passageiros.
5: A medida visa ampliar o acesso dos jovens à habilitação, proporcionar maior autonomia para deslocamentos relacionados ao estudo e ao trabalho e permitir a formação gradual de condutores, inspirando-se em modelos adotados em outros países que admitem a condução por menores de idade mediante as restrições e acompanhamento.
4: A CNH definitiva aos 18 anos será emitida de forma automática e gratuita, caso o condutor não tenha cometido infrações graves ou gravíssimas ou não seja reincidente em infração média. O texto cria um teto nacional para as taxas cobradas no processo de habilitação. R$ 30,00 para abertura e emissão da permissão para dirigir, em qualquer categoria, e R$ 50,00 para cada exame realizado, seja escrito ou de direção. Outra inovação é a possibilidade de o candidato optar por realizar o exame em veículos com câmbio automático. O projeto também estabelece regras para outros temas, como pedágios free flow, registro e autorização para patinetes e bicicletas elétricas, normas para veículos autônomos e proibição de radares ocultos sem sinalização ou estudos técnicos. A Comissão Especial da Câmara sobre Mudanças no Código de Trânsito Brasileiro retoma a análise da matéria no dia 7 de julho, às 2 horas da tarde. A expectativa é que a votação no plenário da Câmara seja no dia 8 de julho. Da Rádio Câmara de Brasília, Murilo Souza.
13: Trabalho.
16: A Câmara aprovou o projeto que estabelece piso salarial para biólogos. A repórter Maria Neves tem mais informações sobre o tema.
17: Em análise na Câmara desde 2013, o projeto que institui um piso salarial e condições de trabalho para biólogos do setor privado foi aprovado pela Comissão de Constituição e Justiça e pode seguir para o Senado. Pela proposta, o salário base da categoria será de R$ 4.685 para uma jornada de 40 horas semanais. O piso será corrigido pela inflação desde setembro de 2016 até a publicação da lei. Depois disso, o valor continuará sendo reajustado anualmente pela inflação. Segundo o relator, deputado José Rocha, do União da Bahia, com a correção, esse valor chegaria a R$ 6.749 em 2024. Na opinião do relator, a medida vai melhorar as condições de trabalho e conferir mais dignidade à profissão de biólogo.
6: Eu, como médico, sei bem avaliar o que representa o biólogo nas suas atividades, precisando de melhores condições de trabalho, precisando de melhores salários, e chegou a oportunidade. O PL deu a oportunidade para que essa classe tão importante na nossa vida possa realmente resgatar essa dignidade com um piso, com boas condições de trabalho e sempre estar prestando esses grandes e relevantes serviços à ciência brasileira.
17: O texto original do deputado Danley Hinterholz, do PSD do Rio Grande do Sul, abrangia também os biólogos que atuam no setor público. No entanto, o relator na Comissão de Finanças e Tributação, deputado Duarte Júnior, do Avante do Maranhão, alterou a proposta. Ele argumentou que um projeto de lei do Congresso não pode estabelecer regras para servidores públicos. Pela Constituição, essa atribuição é do chefe do Executivo. executivo, seja federal, estadual ou municipal. Assim, a medida aprovada vai valer apenas para biólogos de empresas privadas ou públicas contratados por meio do regime da consolidação das leis do trabalho, com carteira assinada. Quanto às condições gerais de trabalho, o projeto aprovado determina que o regime de plantão da categoria será de, no máximo, 12 horas diárias. Desse período, uma hora será destinada ao repouso e à alimentação. O trabalho noturno será a jornada realizada entre 22 horas e as 5 horas do dia seguinte. A remuneração nesse período será pelo menos 20% maior. A proposta estabelece ainda que as horas extras terão 50% de acréscimo e o adicional de insalubridade será gradual. O grau mínimo terá um aumento de 10% sobre o piso, o médio de 20% e o grau máximo de 40%. Já o adicional de periculosidade será de 30%. No entanto, o texto prevê que os adicionais de insalubridade e de periculosidade não podem ser pagos simultaneamente. O biólogo terá de fazer a opção por um dos dois. Da Rádio Câmara de Brasília, Maria Neves.
3: 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Meio Ambiente.
22: Câmara analisa a proposta que amplia incentivos fiscais e tributários para a cadeia de reciclagem. Saiba mais com o repórter José Carlos Oliveira.
7: O setor de reciclagem poderá ganhar incentivos fiscais não contemplados na reforma tributária de 2023. O tema é analisado na Câmara dos Deputados por meio de proposta de emenda à Constituição já aprovada na Comissão de Constituição e Justiça e com futura análise em comissão especial. O relator, deputado Alex Manente, do Cidadania de São Paulo, explica que a intenção é estabelecer um regime fiscal que beneficie operações com resíduos e materiais destinados à reciclagem, reutilização e logística reversa.
8: O efeito da reforma tributária no material reciclado é muito perverso. São 300% de aumento, o que inviabiliza a reciclagem no país. E o governo, o poder público, tem obrigação de estimular com que a sustentabilidade, a reciclagem seja uma realidade para poder minimizarmos os efeitos ambientais tão danosos para toda a população. Por isso, estamos trabalhando essa PEC para que o imposto seja revisto do material reciclável e, consequentemente, teremos sustentabilidade no nosso país.
7: Na prática, a proposta busca garantir que a tributação sobre material reciclado seja menor do que a aplicada ao material original, dando assim um diferencial competitivo para o setor. O texto tem o apoio da Associação Brasileira de Resíduos e Meio Ambiente. Dados da ABREMA mostram que em 2024, cerca de 7 milhões de toneladas de resíduos secos foram destinados à reciclagem no Brasil, equivalentes a 8,7% dos resíduos gerados no período, um percentual ainda bem abaixo em relação às metas da Política Nacional de Resíduos Sólidos. O texto original da proposta é do deputado Arnaldo Jardim, do Cidadania de São Paulo, que prevê benefícios para toda a cadeia da economia circular, incluindo catadores de materiais recicláveis e empresas recicladoras e de logística reversa, responsáveis pelo retorno dos materiais ao consumo da população. Da Rádio Câmara de Brasília, José Carlos Oliveira.
16: Termina agora o Jornal Câmara dos Deputados, produzido pela Rádio Câmara, com trabalhos técnicos de Alan de Souza e apresentação de Val Monteiro e Márcio Aquilissardi. Uma boa noite para você.
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3: Opa, tudo bem com você? Estamos chegando com mais uma edição do Boa Noite KTV, com a programação feita com muito carinho, especialmente para você. Até meia-noite, sou eu, Edson Pelissari, fazendo sua companhia nessa quarta-feira, 24 de junho de 2026. Vamos juntos na melhor programação. É a primeira de hoje, do ano de 1983. U2, Sunday Blonde Sunday. Agora, 8 horas e 3 minutos, boa noite. Seja muito bem-vindo à KTV

0: Cadê o meu tempo todo com você? Kid de Abelha Uniformes, fechando nossa primeira meia hora só de músicas. Agora 8 horas e 29 minutos, temperatura em Cascavel 4 graus. Foz do Iguaçu com 6. Já voltamos com muito mais.
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0: Agora 8 horas e 32 minutos. Voltamos com mais meia hora só de músicas aqui do Boa Noite, KTV.
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0: Abrimos com The Cranberries.

0: KTVFM, o tempo todo com você, Leone, com o Herbert Viana, por que não eu? Fechando mais a nossa primeira hora aqui do Boa Noite KTV, né? Agora pontualmente 9 horas, temperatura em Cascavel 3 graus, Foz com 6. Já voltamos.
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